0: ainda houve duas interceptações de ônibus que transportavam eleitores irregularmente.
1: A PRF também restringiu no domingo de eleição o tráfego de veículos de grande comprimento e de cargas superdimensionadas. Segundo a corporação, a medida contribuiu para evitar congestionamentos. Reportagem Gabriela Noronha.
2: E termina hoje o prazo para retirar o saldo em sites ou aplicativos de bets.
3: Com a proibição dos jogos, as plataformas de apostas deixam de operar em todo o país a partir de amanhã.
2: Caso o apostador não retire o saldo a tempo, o valor será devolvido pelos bancos a partir do próximo final de semana.
4: São mais de 1,3 bilhão de reais que ainda aguardam resgate nos sites e aplicativos de bets. O prazo termina às 23h59 desta segunda-feira. A partir desta terça-feira, os sites e aplicativos deixam de operar, conforme o cronograma de implementação da medida provisória que proibiu as bets no Brasil. A orientação para os usuários é acessar as plataformas em que tem cadastro e solicitar a retirada, ainda que o valor seja pequeno. É a situação da maioria das contas. 96% delas tem saldo abaixo de R$ 25. E quem possui contas em mais de uma empresa deve conferir em cada uma delas. Os valores que não forem retirados voluntariamente dentro do prazo serão devolvidos pelos bancos entre 9 e 14 de outubro. Caso haja algum impedimento para restituição, a partir de 14 de outubro, os recursos serão transferidos à Caixa Econômica Federal, que ficará responsável pela devolução aos apostadores. Graziela Mendonça para a Voz do Brasil.
3: E o Ministério da Fazenda definiu regras e prazos para encerramento das atividades das empresas de apostas que não possuem mais autorização para funcionar no país.
2: De acordo com portaria publicada pela pasta, as empresas têm até a próxima quarta-feira para enviar saldos finais das contas dos usuários. O levantamento deve considerar os valores que os usuários podem resgatar até hoje.
3: E as plataformas têm até o dia 15 de dezembro para regularizar todas as pendências financeiras referentes ao período em que estiveram em funcionamento.
2: A portaria também exige que as empresas mantenham os dados cadastrais atualizados e tenham um representante legal no Brasil para cuidar de possíveis pendências.
3: Estamos no Outubro Rosa, mês de conscientização sobre o câncer de mama.
2: O movimento reforça informações sobre fatores de risco, métodos de prevenção e apoio às mulheres diagnosticadas.
3: Este ano, o Instituto Nacional do Câncer reforça a importância dos exames para a detecção precoce da doença.
5: Antônia Josimária de Oliveira Lima, moradora do Rio de Janeiro, descobriu um câncer de mama no finalzinho de 2015 e em 2016 operou o tumor, fez quimioterapia e ainda hoje segue em acompanhamento no Instituto Nacional do Câncer, o INCA. Para ela, a doença não representou o fim, mas um recomeço.
6: Hoje eu estou bem, graças a Deus, comecei a ter uma vida diferente. Você aprende a se valorizar, você aprende a se amar.
5: De acordo com o Instituto Nacional de Câncer, o INCA, o câncer de mama é o mais comum entre as mulheres do Brasil e no mundo. A doença se manifesta de várias formas, como, por exemplo, o aparecimento de nódulos, alterações na pele da mama, que fica com aparência de casca de laranja, e secreções no mamilo. O INCA estima 78 mil novos casos de câncer de mama no ano até 2029 e que a detecção precoce da doença é um fator determinante para a cura, como falou a chefe da divisão de detecção precoce do INCA, Renata Maciel.
7: Então, ficar sempre atenta, tocar as suas mamas, sentiu algo diferente, procure o mais rápido possível, porque o diagnóstico precoce ele também permite empregos de terapias menos invasivas, né? Menos agressivas, e assim a gente consegue também ter maior chance de cura.
5: O Sistema Único de Saúde oferece gratuitamente todo o tratamento para o câncer. Reportagem Cleide Lopes.
2: E hemocentros de todo o país contarão com recursos federais para a qualificação de serviços.
3: Uma portaria assinada pelo Ministério da Saúde estabelece incentivo federal mensal para aprimorar serviços de hemoterapia.
2: A medida também faz parte das ações para fortalecer a produção nacional de medicamentos derivados do sangue, como a imunoglobulina.
3: O Brasil firmou acordo para ampliar o fornecimento e a transferência de tecnologia do medicamento.
8: A portaria estabelece incentivo federal mensal aos hemocentros de todas as unidades da federação. A medida também prevê melhorias na estrutura dos hemocentros, nos equipamentos e nas condições de processamento e conservação do plasma, componente do sangue utilizado na produção de medicamentos. Além da portaria, também foi anunciado um acordo para ampliar a produção de imunoglobulina e alcançar a fabricação 100% nacional do medicamento utilizado no tratamento de imunodeficiências, infecções bacterianas e alguns tipos de câncer do sangue. Para isso, a empresa brasileira de hemoderivados e biotecnologia, Hemobras, firmou um acordo de cooperação com a empresa chinesa Tiantan Bio. A parceria prevê a cooperação para o registro no país de uma imunoglobulina humana de uso intravenoso. O ministro da Saúde, Alexandre Padilha, comentou a importância desse tipo de acordo de cooperação.
9: Quando a gente tem uma rede mais consolidada, com mais capacidade de incorporação tecnológica, depois a gente consegue ter parcerias internacionais e nacionais tão potentes.
8: A Tiantan Bio também vai apoiar a Hemobras na modernização de sistemas e processos, com ações nas áreas de transformação digital, automação e gestão inteligente. Reportagem, Márcia Fernandes.
2: Outubro é também o mês do idoso, um período para dar visibilidade às pautas relacionadas aos direitos das pessoas com mais de 60 anos.
3: No Brasil, essa população cresceu 11,3% em 2012 para 16,6% em 2025, mostrando uma tendência de envelhecimento populacional.
2: Os dados são da síntese de indicadores sociais, realizada pelo Instituto Brasileiro de Geografia e Estatística, o IBGE.
3: E nós conversamos com a pesquisadora Denise Freire, responsável pelo estudo, para saber mais sobre o retrato que ele mostrou da população com mais de 60 anos no Brasil. Acompanhe.
10: Olá, doutora Denise Freire, prazer ter a senhora conosco aqui, bem-vinda à Voz do Brasil. A senhora que conduziu aí a síntese dos indicadores sociais do IBGE, que apurou alguns dados sobre o envelhecimento da população, e aí a gente quer falar um pouco sobre isso hoje. O principal dado aqui que eu gostaria de começar trazendo é o que trata da população com mais de 60 anos, que cresceu cerca de 53% entre 2012 e 2025, né? A pesquisa apurou o que provocou esse aumento da população idosa, doutora?
11: Olá, é um prazer participar com vocês dessa entrevista. O estudo da síntese mostrou, né, esse aumento da população idosa no período 2012 a 2024, né? Esse é o aumento que possui vários fatores, né, vários aspectos. Então, a gente pode considerar tanto, né, o aumento da expectativa de vida, melhoria de saneamento, né, melhoria também das condições de acesso a medicamentos e à saúde, né? E, por outro lado, também a gente tem uma questão da queda da natalidade, né? Então, reduz a participação de crianças e jovens também na nossa população. Então, cada vez mais tem chamado a atenção esse aumento, né, de pessoas idosas na proporção da população brasileira.
3: Esse crescimento da população mais velha já vinha ocorrendo nas décadas anteriores, né? Foi observado algum tipo de aceleração?
11: Sim, tem havido uma aceleração, né, nesse processo de envelhecimento, nessa participação da população idosa dentro, né, do total da população brasileira, né, de acordo com esses aspectos que a gente citou já.
2: Agora, a pesquisa trouxe também dados sobre a idade das pessoas no mercado de trabalho, né? Aliás, é um dos principais focos da pesquisa, é o mercado de trabalho. E ela apontou uma presença expressivamente maior de homens do que de mulheres trabalhando após os 60 anos, não é isso, doutora? A que se deve isso?
11: Sim, exatamente. Historicamente, né, no mercado de trabalho, existe uma participação maior de homens do que de mulheres, né, não só entre a população idosa, mas de uma maneira geral. Mas quando a gente faz esse recorte de 60 anos ou mais, cerca de metade dos homens ainda permanecem no mercado de trabalho, enquanto que entre as mulheres é cerca de um quarto. Né? Existe essa diferença importante, né, por gênero, principalmente em primeiro lugar por causa das condições previdenciárias, né? Aos homens realmente é exigido ficar mais tempo, né, trabalhando e contribuindo para conseguir se aposentar. A mulher, como tem normalmente uma dupla jornada, né? Ela tem também o trabalho de cuidar de parentes, de cuidar da casa, dos filhos. Normalmente tem uma condição previdenciária em que ela exige menos tempo de contribuição do que os homens. Então, aos 60 anos, normalmente é difícil para os homens, né? Para a maioria dos homens já ter conseguido se aposentar, então a maioria deles ainda permanece, né? Pelo menos metade permanece no mercado de trabalho entre 60 e 69 anos. Né? A partir de 70 anos, a gente conseguiu fazer esse recorte, aí sim que há uma queda expressiva na proporção de homens que ainda trabalham. E mais significativa ainda entre as mulheres. Mas isso se deve também às condições de, assim, a gente tem um mercado de trabalho que tem uma informalidade, né, importante. Então, para as pessoas conseguirem atingir o mínimo exigido pela Previdência Social para conseguir se aposentar, também demora, né? Nem todo mundo também tem uma continuidade de contribuição ao longo da sua vida laboral. Então, isso faz com que as pessoas, mesmo, né, com mais idade, né, mesmo às vezes já atingindo a idade mínima de aposentadoria, ainda não consigam se aposentar por falta de contribuição ainda à Previdência.
3: Outro dado sobre o mercado de trabalho é que a presença, o percentual de idosos empregados vem aumentando, embora tenha sofrido uma baixa aí durante o período de pandemia. E eles também ganham mais do que a média da população, né? A senhora pode comentar um pouco esses dados?
11: Sim, exatamente. O dado de 2024 apontava que cerca de um quarto das pessoas com 60 anos ou mais ainda estava inserida no mercado de trabalho, né? E foi o percentual mais elevado da série, né? Então a gente observa que a cada ano esse percentual de idosos que participam no mercado de trabalho vem aumentando, né? Na pandemia foi o menor valor, né, em 2020, porque os idosos justamente precisavam, né, se precaver, né, de contaminação, de doença para pegar a Covid, e realmente a sua participação diminuiu em 2020. Mas desde então, a cada ano, a sua participação vem aumentando e está em uma trajetória de alta. Né? Então, mas assim, são vários fatores. Né? Então, assim, além da questão previdenciária, também, né, e da questão da informalidade, a gente também pode apontar a questão de arranjos, né, familiares, porque muitos, quando você tem, por outro lado, uma situação dos jovens, né, com dificuldade de inserção no mercado de trabalho, ou de uma inserção muito precária, os idosos acabam permanecendo como principal provedor, né, quando ele participa de uma família, né, com múltiplos membros e que também tem os jovens participando da família. Então, a pessoa mais idosa, que normalmente ganha mais, né, tem mais experiência, então ela vai tender sempre a ganhar uma remuneração mais elevada, né, do que das outras pessoas, das outras faixas etárias, né, e ela acaba também servindo como uma pessoa provedora, né, e no ambiente atual que, como eu já falei, dessa dificuldade dos jovens, então cada vez mais a gente vai, eu acredito que a gente vai assistir o aumento das pessoas idosas inseridas no mercado de trabalho, tanto homens quanto mulheres.
2: Muito bem, nós conversamos com Denise Freire, pesquisadora responsável pela síntese dos indicadores sociais do IBGE. Muito obrigada, doutora, pela sua entrevista à Voz do Brasil.
11: Muito obrigada.
3: E como a gente ouviu na entrevista, o Brasil tem cerca de 17% da população brasileira acima dos 60 anos e atravessa uma tendência de envelhecimento populacional.
2: Com esse crescimento, além dos cuidados com a saúde e o bem-estar, é preciso estar alerta para golpes ou crimes virtuais.
3: Apenas no ano passado, o Disque 100 registrou 1000 denúncias de violações virtuais contra pessoas idosas.
2: Além do Estatuto do Idoso, que tipifica crimes contra pessoas com 60 anos ou mais, existem canais de informações e denúncias para proteger esse público.
12: Aos 69 anos, o aposentado Pedro Mesquita não imaginava que pudesse cair no golpe do empréstimo consignado ao atender uma ligação de uma suposta funcionária do banco.
13: Ela propôs que quitava meus débitos no banco com juro bem menor e eu ia pagar parcela bem menor. Foi onde que ela me ganhou. Um empréstimo lá no meu nome com um valor de 24 mil. Não caia nesse golpe como eu caí, porque foi muito fácil. Eu achava que eu não caía em golpe.
12: Crimes virtuais cometidos contra idosos são punidos com maior rigor de acordo com o Código Penal. E o Estatuto do Idoso, criado em 2003, garante que, nesses casos, o idoso tenha atendimento preferencial e que o processo corra de forma mais rápida na Justiça. No ano passado, o Disque 100 registrou 1000 denúncias de violações de direitos de idosos em ambiente virtual. São crimes como golpes, ameaças e exposição. Para levar mais informações às pessoas idosas, o Ministério dos Direitos Humanos e da Cidadania criou uma cartilha, como explica o secretário nacional dos direitos da pessoa idosa, Alexandre da Silva.
14: Nós precisamos sempre garantir autonomia, independência. Temos uma cartilha também no campo da educação para que as pessoas idosas não caiam nos golpes mais conhecidos. E a gente aproveitou esse material falando também de situações que não são golpes, mas podem ser, na mão de pessoas mal intencionadas, oportunidades, né, enviesadas ali, disfarçadas e para gerar um golpe.
12: Os números do painel de dados da Ouvidoria Nacional de Direitos Humanos mostram que as capitais do Rio de Janeiro e São Paulo concentram a maioria das denúncias de violações de direitos das pessoas idosas. As denúncias podem ser feitas pelo Disque 100, que funciona 24 horas todos os dias da semana. Com locução de Nazi Brum, reportagem Graziele Bezerra.
2: Recuperar uma área degradada vai muito além de plantar árvores. É preciso saber se a vegetação conseguiu se restabelecer e se o ecossistema tem condições de se manter sozinho.
3: Para avaliar esse resultado em todo o país, foi criado um sistema com critérios científicos que mostram se a vegetação nativa está sendo recuperada.
2: Os critérios levam em conta as características de cada bioma brasileiro.
15: Recuperar uma área degradada não significa apenas plantar árvores. O verdadeiro desafio é saber se aquela vegetação voltou a funcionar como um ecossistema capaz de sobreviver sozinho. Em um país com 6 biomas e uma das maiores biodiversidades do planeta, essa avaliação sempre foi um dos grandes obstáculos na restauração ambiental. Agora, órgãos federais criaram um sistema único para medir a qualidade da recuperação da vegetação nativa em todo o Brasil. O pesquisador da Embrapa, Daniel Vieira, destacou que a ideia era conseguir obter indicadores precoces, mas que trouxessem segurança quanto à recuperação da área degradada.
16: Se a gente esperar o tempo ecológico para uma floresta voltar a ser floresta, é um tempo muito grande. Então a gente tem pensado em como utilizar indicadores precoces e que sugerem ou tentam garantir que no futuro essa vegetação vai estar num processo maduro.
15: A principal mudança está na forma de fiscalizar. A avaliação passa a verificar se depois de pelo menos 4 anos a vegetação apresenta condições de se manter sem depender de intervenção humana. Para isso, os técnicos vão observar 4 indicadores principais: a cobertura vegetal do solo, a quantidade de plantas nativas que surgiram naturalmente, a diversidade de espécies e a presença reduzida de plantas invasoras. Juntos, esses fatores indicam se a área degradada está seguindo um caminho de recuperação sustentável. Daniel Vieira, da Embrapa, destacou que os indicadores atendem a todos os biomas brasileiros.
16: A gente encontrou indicadores de sucesso que garantem a autossustentabilidade dessas vegetações para os diferentes biomas e formações, para ter um chão comum nesse processo de regularização ambiental e de recuperação da vegetação nativa.
15: Além de dar mais segurança jurídica para projetos de restauração ambiental e reduzir a necessidade de vistorias presenciais, o modelo ajuda o Brasil a acompanhar uma das metas assumidas internacionalmente, recuperar 12 milhões de hectares de vegetação nativa até 2030. Compromisso ligado ao Acordo de Paris e à década da ONU para a restauração de ecossistemas. Reportagem Luana Karen.
3: A Agência Nacional de Proteção de Dados, a ANPD, acaba de lançar uma página na internet exclusiva para receber denúncias contra redes sociais e plataformas digitais que descumprirem as novas regras do Marco Civil da internet.
2: Através da página da ANPD, qualquer pessoa ou empresa pode usar o canal para denunciar plataformas que não ofereçam meios adequados para reportar conteúdos criminosos, anúncios irregulares ou vazamentos de conteúdos íntimos.
3: Para mais informações, acesse gov.br/ANPT.
2: São gestoras e gestores de políticas públicas de todo o país.
3: O Ministério das Mulheres prorrogou o prazo para o envio das respostas ao Censo de Políticas para as Mulheres. O preenchimento agora pode ser feito até o dia 19.
2: O levantamento busca mapear a estrutura, o funcionamento e a capacidade de atendimento dessas unidades em todo o Brasil.
3: O mapeamento também vai ajudar a conhecer o perfil de quem está na gestão, entender o trabalho feito nos estados e municípios e identificar os serviços e equipamentos oferecidos às mulheres.
2: Mais informações em gov.br/mulheres.
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2: Fique agora com as notícias do Poder Judiciário e do Congresso Nacional. Boa noite.
3: Boa noite para você, até amanhã.
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19: STF é o guardião da Constituição Federal que completa 38 anos hoje.
20: Presidente do TSE conclui primeiro turno das eleições 2026 e projeta mesma tranquilidade para a segunda fase do pleito.
19: STJ forma a maioria para admitir o primeiro processo da história de acordo com o filtro da relevância.
20: Boa noite, eu sou Marcela Luiza.
19: E eu sou Walter Lima.
20: A Constituição Federal completa 38 anos nesta segunda-feira. Promulgada em 5 de outubro de 1988, ela encerrou o período do regime militar e colocou a dignidade da pessoa humana no centro do ordenamento jurídico.
19: O Supremo Tribunal Federal é o guardião da Carta Magna e promove ao longo de toda esta semana eventos para celebrar a data.
20: O primeiro encontro comemorativo ocorreu hoje, na Biblioteca do STF.
19: Na ocasião, o presidente do Supremo, ministro Edson Fachin, destacou a importância da democracia prevista no texto constitucional de 88.
21: 38 anos formam o mais longo período de vigência democrática ininterrupta de nossa história republicana. E isso não é obra do acaso nem de uma só geração. É fruto de escolhas diárias da eleitora que compareceu às urnas ontem, do servidor que cumpre a lei, da juíza que fundamenta suas decisões, da cidadania que reclama, da imprensa que informa, das instituições que se respeitam e cooperam pelo bem do Brasil.
20: A Justiça Eleitoral já se prepara para o segundo turno das eleições gerais de 2026.
19: A afirmação foi feita pelo presidente do TSE, ministro Cássio Nunes Marques, no balanço do primeiro turno das eleições. Na ocasião, ele também destacou a normalidade da votação, a segurança dos sistemas eleitorais e o trabalho realizado em todo o país para garantir o exercício do voto. Guilherme Firmino.
22: Após a apuração, Cássio Nunes Marques agradeceu aos eleitores e aos profissionais envolvidos na eleição e afirmou que a expectativa é de repetir no segundo turno a tranquilidade registrada nesse domingo.
23: Ressalto, todavia,
0: que a eleição não termina quando a votação é encerrada. Ela se completa quando a vontade soberana do eleitorado é conhecida e respeitada.
20: A segunda sessão do STJ formou maioria para admitir o primeiro processo da história da corte para julgamento pelo filtro da relevância.
19: Nesse novo sistema, a questão federal discutida precisa ter relevância econômica, política, social ou jurídica, para além dos interesses das partes. Fátima Uchoa.
1: A análise da relevância foi proposta pelo ministro Sérgio Coquina, presidente da Comissão Gestora de Precedentes do STJ. A discussão é para definir se o condomínio pode cobrar do condômino inadimplente honorários do advogado contratado para ajuizar a ação de cobrança e se há diferença entre essa hipótese e a referente à atuação do advogado fora da justiça. Os votos para definir se a questão apresenta ou não relevância para posterior julgamento de mérito estão sendo tomados em sessão virtual até 7 de outubro e os ministros podem mudar o voto até o final.
20: Começou hoje um mutirão da Justiça do Trabalho para analisar processos que envolvem pessoas com 60 anos ou mais.
19: É a ação em pauta a melhor idade, que vai até sexta-feira em todo o país. Rafael Silva.
4: A mobilização em pauta a melhor idade busca ampliar o acesso à conciliação em casos que envolvam pessoas com 60 anos ou mais. Mas essa é uma ação que deve ser tomada por advogados o tempo todo. Eles devem sempre deixar claro à justiça que aquele processo envolve pessoa idosa e assim chamar a atenção do judiciário para a prioridade no caso.
20: Justiça Federal mantém veto a obras de terminal de gás em Barcarena, no Pará.
19: A decisão atende a pedido do MPF. Vanessa Pereira.
23: A Justiça Federal manteve suspensa a construção de um terminal de gás em Barcarena, no Pará, e proibiu a concessão de novas licenças. A decisão rejeitou o pedido da empresa Termogás e determinou que o empreendimento só avance após a conclusão de estudos técnicos e a consulta prévia às comunidades quilombolas e tradicionais da região. A Justiça também deu 5 dias para o governo do Pará e o INCRA prestarem informações atualizadas sobre o caso.
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20: Uma boa noite.
19: E até amanhã.

0: Eu sou Paula Groba.
1: E eu sou Humberto Pinheiro.
0: E estes são os destaques de hoje do Jornal do Senado, que começa agora.
1: 13 partidos terão representantes no Senado a partir de 2027.
0: Senadores começam a analisar fim da escala 6x1 nesta terça-feira.
1: Mais de 33 milhões de brasileiros não votaram no primeiro turno, mas ainda podem votar no segundo.
0: Boa noite.
1: Boa noite.
0: O resultado das urnas vai redesenhar o mapa político do Senado a partir de 2027. Serão 13 partidos com pelo menos um representante na casa, em uma composição que reforça a força do PL. A legenda terá a maior bancada, com 28 senadores.
1: Mas o que esses números significam na prática para as votações e para as disputas de poder no Senado? O repórter Rodrigo Rezende explica.
2: A maior bancada é a do PL, com 28 integrantes, seguida pela Federação União Progressista com 12, PT com 9 e MDB com 8. Uma das senadoras eleitas pelo PL foi Carol Ditone, de Santa Catarina.
3: Então, o nosso compromisso é com a moralidade das instituições, dos órgãos públicos. Com certeza, nós vamos trazer mais investimentos, mais respeito com Santa Catarina. Acho que o nosso compromisso é esse.
2: O Partido Novo conseguiu eleger 3 representantes e a Rede Sustentabilidade.

0: Os senadores que tentavam a reeleição, 14 foram reeleitos. Com os dados atuais, a bancada feminina terá 18 representantes em 2027, a maior em um início de legislatura. Uma dessas mulheres é Marília Campos, eleita pelo PT em Minas Gerais.
1: Eu sou a pessoa que dialogo com todos os segmentos, especialmente aqueles segmentos que são civilizados. E é com essa postura que eu seguirei no Senado.
0: A composição partidária final do Senado será definida com o segundo turno da eleição de governadores em 3 estados: Acre, Amazonas e Tocantins. Nessas unidades da federação, senadores em exercício estão no segundo turno e uma possível vitória dará a vaga para o Senado aos seus suplentes.
2: E o Senado, que toma posse no ano que vem, terá uma combinação de nomes conhecidos e estreantes. 14 senadores foram reeleitos para mais 8 anos de mandato, enquanto 2 ex-senadores estarão de volta à casa.
3: E 38 eleitos vão ocupar o Senado pela primeira vez. É uma renovação que muda o perfil da casa, mas que ainda mantém nomes já conhecidos pelos brasileiros. A reportagem é de César Mendes.
4: Os eleitores de 2 estados decidiram manter os senadores que já estavam no cargo nas 2 vagas em disputa. No Amazonas, foram reeleitos Eduardo Braga, do MDB, e Plínio Valério, do PSDB. Em Sergipe, Rogério Carvalho, do PT, e Alessandro Vieira, do MDB. Outros 10 senadores que já estavam no cargo também foram reeleitos: Márcio Bittar, do PL, no Acre; Lucas Barreto, do PSD, no Amapá; Jacques Wagner, do PT, na Bahia; Cid Gomes, do PSB, no Ceará; Veneziano Vital do Rego, do MDB, na Paraíba; Humberto Costa, do PT, em Pernambuco; Marcelo Castro, do MDB, no Piauí; Eduardo Gomes e Carlos Portinho, ambos do PL, no Tocantins e no Rio de Janeiro, respectivamente; e Stevenson Valentim, do Podemos, no Rio Grande do Norte. Para o senador Alessandro Vieira, o novo Senado terá que ser diferente do atual para atender às expectativas dos eleitores.
5: Ele vai ter que provar para o povo que mereceu essa votação, essa confiança. O Brasil todo espera por um processo de depuração.
4: 2 ex-senadores voltam ao Senado no ano que vem: Renato Casagrande, do PSB do Espírito Santo, e José Medeiros, do PL de Mato Grosso.
2: E na volta dos trabalhos após o primeiro turno das eleições, senadores vão iniciar a análise da proposta de emenda à Constituição que acaba com a escala 6x1. O texto define que trabalhadores terão direito a 2 folgas a cada 5 dias trabalhados.
3: A proposta precisa passar por 5 sessões de debates no plenário antes de ser votada em primeiro turno. Repórter Pedro Pincer.
6: Nesta terça-feira, o Senado deve fazer a primeira sessão plenária para debater o fim da escala 6x1. 6 dias de trabalho e 1 de repouso. Depois de 5 debates em plenário, a proposta de emenda à Constituição poderá ser votada em primeiro turno. Se aprovada, segue para o segundo turno com outras 3 sessões de discussão. A senadora Tereza Leitão, do PT de Pernambuco, destacou que a nova jornada permitirá uma nova dinâmica nas famílias brasileiras.
7: Que a mãe e o pai não chegue exausto para sentar, mas que chegue feliz para ainda conversar, brincar, ler com seus filhos e suas filhas.
6: Já o senador Rogério Marinho, do PL do Rio Grande do Norte, lamentou que a PEC obrigue uma forma de contrato entre patrões e empregados.
8: Que quando foi feita a modificação da legislação trabalhista de 2017, o único tema que foi consensualizado entre trabalhadores, empregadores e governo foi a necessidade de que preponderasse o negociado sobre o legislativo.
6: O texto permite que as empresas tenham até 2 meses para adaptar a jornada para 42 horas semanais depois que a proposta virar lei. A partir daí, terão mais 1 ano para colocar a jornada em 40 horas.
2: E a Comissão de Constituição e Justiça pode aprovar o projeto que autoriza a divulgação de imagens e áudios de crimes em flagrante dentro de estabelecimentos comerciais.
3: A ideia é que o compartilhamento dessas informações ajude na identificação e denúncia de criminosos. As informações com o repórter Bruno Lourenço.
9: O relator, senador Esperidião Amin, do Progressistas de Santa Catarina, afirmou que o objetivo é combater a impunidade por meio da identificação e denúncia dos infratores.
10: É realmente o reino da maldade você ter uma preocupação maior com o delinquente do que com quem quem sofre a delinquência.
9: Para evitar abusos, o texto exige que o estabelecimento registre um boletim de ocorrência e proíbe a exposição de terceiros que não estejam envolvidos no crime, e também prevê a responsabilização do lojista caso haja divulgação indevida de imagens sabidamente falsas. Depois da CCJ, o

0: projeto de lei que já passou pela Comissão de Segurança Pública vai ao plenário do Senado.
1: Mais de 33 milhões de brasileiros deixaram de votar no último domingo. E entre os que foram às urnas, quase 6 milhões optaram pelo voto nulo ou em branco.
2: Os números mostram o tamanho da parcela do eleitorado que não escolheu nenhum dos candidatos nas urnas. Repórter Marcela Cunha.
3: O número representa mais de 21% do eleitorado e é o maior desde 1998. Por isso, o TSE informou que vai atuar para aumentar o comparecimento no segundo turno, marcado para o dia 25 de outubro. De acordo com o presidente do TSE, o ministro Cássio Nunes Marques, é preciso intensificar as ações, em especial entre os grupos para os quais o voto não é obrigatório, como quem tem 70 anos ou mais.
4: Não é o ideal a abstenção de 20%. A ideia é intensificar e aperfeiçoar todos os mecanismos disponíveis para a justiça eleitoral para que a gente consiga diminuir esse percentual num segundo turno.
3: Segundo o presidente do TSE, a abstenção chega a cerca de 50% entre os maiores de 70 anos e a 20% entre os jovens de 16 anos.

0: ressaltou a importância da participação no primeiro turno.
1: Quero, antes de tudo, agradecer às eleitoras e os eleitores brasileiros que compareceram às urnas e exerceram, mais uma vez, o direito fundamental de escolher os seus representantes.
0: De acordo com dados do TSE, a abstenção bateu recorde este ano, com 33 milhões e 400 mil pessoas que não compareceram às urnas. No segundo turno, a votação é apenas para presidente da República e, dependendo do estado, para governador.
2: Com edição de Paula Groba e trabalhos técnicos de Eliseu Caires, o Jornal do Senado fica por aqui. Acompanhe agora as notícias da Câmara dos Deputados. Boa noite.
3: Boa noite e até amanhã.
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5: Câmara amplia a bancada feminina e passa a contar com 109 mulheres.
6: PL elege maior bancada e terá 121 deputados na próxima legislatura.
5: Nicolas Ferreira e Lucas Pavanato superam os 3 milhões de votos.
6: Boa noite. Os brasileiros foram às urnas neste domingo para participar do processo eleitoral.
5: A eleição presidencial de 2026 registrou mais de 119 milhões de votos válidos no primeiro turno, o maior número já registrado nesta etapa da disputa pelo Palácio do Planalto.
6: Os eleitores também votaram para escolher os próximos governadores, senadores, deputados federais e deputados estaduais.
5: Na Câmara dos Deputados, o PL elegeu a maior bancada para a próxima legislatura. A repórter Silvia Munhato explica como fica a correlação de forças na casa a partir do resultado das eleições deste domingo.
7: O PL elegeu a maior bancada da Câmara dos Deputados neste domingo e vai ter 121 deputados na próxima legislatura, que começa em 1º de fevereiro. Em 2022, o partido havia obtido 97 cadeiras. O segundo colocado para a Câmara foi a Federação PT-PCdoB-PV, com 88 deputados, 6 a mais que na última eleição. Além do PL e da Federação PT-PCdoB-PV, ganharam deputados em relação ao total eleito em 2022, o PSD, Republicanos, Podemos, Novo e Missão. O Novo teve um aumento de 3 para 10 deputados. Entre os que perderam, destaque para a Federação União PP, que passou de 105 para 87. PSDB Cidadania perdeu 7 cadeiras, chegando a 11. E o PDT ficou com 6 deputados, uma perda de 10 cadeiras. PSB e PSOL Rede mantiveram uma bancada de 15 deputados. Os outros que registraram quedas foram MDB, PRD Solidariedade e Avante. Em entrevista ao programa Painel Eletrônico da Rádio Câmara, a consultora legislativa Manuela Nonô cita o crescimento de partidos como PL e Novo como exemplo de uma eleição ideológica e mais à direita.
8: Eu acho que essa foi a eleição dos partidos ideológicos. Seja de um lado, seja de outro, essas agremiações ganharam, foram premiadas pelos eleitores. Os partidos catch-all, aqueles que vale tudo, o famoso centrão, de uma forma geral ele perdeu, tanto na Câmara quanto no Senado. E isso não se deve somente ao eleitorado, também se deve à reforma do sistema político brasileiro que tem acontecido, que tem colocado aí cláusulas de barreira, que proibiu as coligações nas eleições proporcionais. Isso tudo está depurando o sistema, devagar, mas continuamente.
7: Também em entrevista ao Painel Eletrônico, o professor de Ciência Política da Universidade de Brasília, André Borges, afirma que foi uma eleição plebiscitária, citando a definição de segundo turno para presidente, que será disputado entre o senador Flávio Bolsonaro e o presidente Lula.
9: Ele mostra, né, um certo padrão, né, no comportamento do eleitorado, no que diz respeito ao fato de que, quando a gente tem uma eleição, né, em que o presidente em exercício no cargo concorre à reeleição, invariavelmente, né, esse pleito ele acaba se tornando uma espécie de plebiscito sobre o governo. E eu acho que o grande desafio da campanha do Lula, né, sempre foi o fato de que ele não conseguiu, né, ao longo da campanha, melhorar os índices de aprovação do governo, né?
7: Os dois especialistas explicam, porém, que o sistema ainda mantém vários partidos e com resultados diversos nos estados. Portanto, a Câmara manterá, por exemplo, deputados mais voltados para a busca de recursos para suas regiões. E a falta de uma decisão sobre o executivo no primeiro turno deverá, segundo eles, adiar votações mais polêmicas. Dos 513 deputados federais eleitos,

0: 183 vão exercer seu primeiro mandato na Câmara dos Deputados. Esse número representa uma taxa de renovação de 35,67%. Já o número de deputados reeleitos é de 301, 58,6% do total de deputados que foram eleitos titulares nas eleições de 2022, ou suplentes, que foram efetivados como titulares ao longo da atual legislatura. Da Rádio Câmara de Brasília, Silvia Minhato.
1: Eleições. Novas deputadas serão 21% do total de parlamentares na Câmara, percentual acima da atual legislatura, mas ainda abaixo do total de mulheres na população brasileira. A repórter Paula Bittar traz uma análise sobre o crescimento da bancada feminina para a próxima legislatura.
2: O número de mulheres eleitas para a Câmara aumentou, mas a representação feminina entre os deputados continua muito abaixo da proporção da população. A partir de 1º de fevereiro do ano que vem, as mulheres representarão 109 dos 513 parlamentares da Câmara, 19 a mais que o número atual. Ainda assim, enquanto são mais de 51% da população brasileira, serão pouco mais de 21% dos deputados federais. 59 delas, ou 54%, foram reeleitas. A federação composta por PT, PCdoB e PV elegeu a maior parcela de mulheres, somando 34 cadeiras, o equivalente a 31% da representação na casa. Os colégios eleitorais do Sudeste foram os principais responsáveis pela formação dessa nova bancada. São Paulo elegeu 16 deputadas, concentrando 14,7% de todas as cadeiras ocupadas por mulheres na casa. Logo atrás, Minas Gerais e Rio de Janeiro garantiram 11 e 10 parlamentares, respectivamente. Fora do eixo Sudeste, Bahia, Pernambuco e Santa Catarina destacam-se com 6 deputadas eleitas em cada estado. Por outro lado, Distrito Federal, Piauí e Roraima encerraram a apuração sem eleger mulheres para a nova legislatura. A deputada Érica Hilton, do PSOL de São Paulo, foi reeleita como a mulher mais votada da história da Câmara dos Deputados, com 1,5 milhão de votos conquistados. Hilton foi uma das duas primeiras mulheres trans eleitas para a Câmara ao lado de Duda Salabert, do PSOL de Minas Gerais, em 2022. Em Minas Gerais, Duda Salabert aparece como a terceira mais votada, com quase 230 mil votos, e também deve assumir um novo mandato. Magda Morfato, do PL de Goiás, aos 77 anos, será a integrante com mais idade em exercício na casa. A cientista política Hanna Marussi considera positivo o aumento na bancada feminina e atribui essa elevação ao financiamento das campanhas.
3: Os partidos tinham até 8 de setembro para fazer o repasse para mulheres, pessoas negras e indígenas, e de um modo geral, esse prazo foi cumprido. Claro que tiveram partidos que individualmente não cumpriram, mas no montante geral do Fundo Especial de Financiamento de Campanha, esse dinheiro foi destinado. Então, tanto o montante quanto o momento em que ele entra faz toda a diferença para a eleição de mulheres.
2: Na análise da composição da bancada, a cientista política ressalta que ela se divide principalmente em esquerda e direita, com um centro esvaziado. Hanna Marussi aponta, por outro lado, que no Senado a votação foi expressiva para mulheres de direita.
3: A gente tem um crescimento expressivo também de mulheres eleitas, porém, essas mulheres, muitas delas, se colocaram e fizeram sua campanha deslocada de valores ligados aos direitos das mulheres, algumas até se posicionando contra o voto feminino. Então a gente tem um crescimento de mulheres muito mais ligadas ao conservadorismo, muito mais ligadas ao espectro de direita no Senado. E isso é uma tendência do Senado como um todo, né? O crescimento do conservadorismo no Senado foi bastante expressivo. A direita agora, pela primeira vez, é maioria no Senado Federal.
2: Para o Senado, entre as 54 vagas em disputa, 12 foram para mulheres. É o maior número de senadoras eleitas em um mesmo pleito desde a redemocratização. Até então, o recorde havia sido registrado em 2002, quando 8 mulheres conquistaram cadeiras na casa. Em 2018, última eleição em que também foram renovados 2/3 do Senado, 7 mulheres foram eleitas. Com o resultado, a bancada feminina deve passar das atuais 15 para 18 integrantes a partir de 2027. Na Rádio Câmara, de Brasília, Paula Bittar.
4: Política. Campeões de votos ajudam a ampliar as bancadas de seus partidos na Câmara. Antônio Vital tem as informações.
5: O resultado final das eleições para deputado federal apontou a existência de candidatos muito bem votados que funcionaram como puxadores de votos para seus partidos e acabaram contribuindo para que outros parlamentares, que não teriam individualmente votos suficientes para se eleger, também conquistassem uma vaga. Puxadores de votos são aqueles candidatos que obtiveram votação acima do chamado quociente eleitoral, que é o cálculo usado para apontar quantas vagas cada partido tem por estado. Foi o caso, por exemplo, de dois deputados do PL, Nicolas Ferreira, em Minas Gerais, e Lucas Pavanato, em São Paulo. Os dois receberam mais de 3 milhões de votos e ajudaram a ampliar a bancada do PL na Câmara. Em Minas Gerais, o PL elegeu 21 deputados, sendo que 9 deles não teriam sido eleitos sem os votos de Nicolas. Um deles, Sargento Melo Casal, acabou eleito com apenas 25 mil votos. Em São Paulo, os votos a Pavanato ajudaram a eleger 7 deputados que não teriam votos suficientes entre os 19 eleitos pelo PL. Isso porque, na eleição para deputado, os votos são computados para o partido ou federação do candidato. Quanto maior essa soma, mais cadeiras o partido tem. Também em São Paulo, a deputada Érica Hilton recebeu mais de 1,5 milhão de votos, o que ajudou o partido dela, o PSOL, a conquistar 6 vagas na Câmara, uma a mais do que teria direito se não fossem contabilizados os votos para o partido. O ponto em comum entre os campeões e as campeãs de votos é a campanha com forte presença nas redes sociais. Para o cientista político André Borges, da Universidade de Brasília, a campanha pelas redes sociais é uma nova maneira de fazer política que veio para ficar.
6: Candidatos mais localistas, né, ex-prefeitos, ex-vereadores, geralmente eles vão ter aquela votação ali mais concentrada, né, no seu município. E o que a gente observa nos últimos anos é que a campanha através da rede, ela me permite chegar a um custo relativamente baixo, né, a eleitores que estão espalhados ali, né, pelo território do estado, né? Então você passa a ter um tipo diferente de campanha, né? Eu acho que é um novo jeito de fazer política que veio para ficar e que está abrindo espaço também para a ascensão de novas lideranças.
5: Consultora legislativa da Câmara dos Deputados, Manuela Nonô, também relacionou a presença nas redes sociais ao resultado da votação.
7: Quando você se torna conhecido pelas redes sociais, se torna quase natural você ter uma votação, embora essas realmente tenham sido extraordinárias. Quero dizer aqui que o Nicolas sozinho teve 27,41% dos votos válidos de Minas. O PL fez 19 cadeiras. Sem o Pavanato, ficaria 12. Então, o Pavanato deu 7 cadeiras para o PL. Ele teve 47,26% de todos os votos do PL de São Paulo. Isso é muita coisa.
5: Outros candidatos também ajudaram a ampliar a bancada de deputados em seus estados graças à grande quantidade de votos. André Fernandes, do PL, foi eleito com quase 700 mil votos no Ceará, mais de 12% dos votos do estado. E Júlia Zanatta, também do PL, recebeu 560 mil votos, o equivalente a 13% de todos os votos de Santa Catarina. Também foi eleito com 13% dos votos no Distrito Federal o candidato Fábio Félix, do PSOL. Na Rádio Câmara, de Brasília, Antônio Vital.
8: Trabalho.
1: A notícia de que postos de gasolina estavam obrigando as frentistas a trabalharem de biquíni motivou um debate sobre os limites das empresas na definição dos uniformes de seus funcionários.
4: A questão chegou à Câmara dos Deputados, onde uma proposta foi apresentada para impedir que as vestimentas nas empresas violem a dignidade do trabalhador. O repórter Luiz Cláudio Canuto tem os detalhes.
9: Está na Comissão de Constituição e Justiça da Câmara dos Deputados projeto que cria regras para uso de uniformes de trabalhadores. A intenção é evitar a violação da dignidade do empregado. Atualmente, a CLT define que cabe ao empregador definir o padrão de vestimenta dos empregados, sendo permitida a inclusão no uniforme de logomarcas da própria empresa ou de empresas parceiras e de outros itens de identificação relacionados à atividade desempenhada. A proposta proíbe diferenças que destoam da finalidade da profissão e veda a imposição de roupas que provoquem riscos físicos ou ambientais desnecessários. A autora do projeto, deputada Laura Carneiro, do PSD do Rio de Janeiro, explicou o que a motivou a apresentar a proposta.
10: Na verdade, esse projeto surge de uma modinha que apareceu de que as mulheres tinham que estar no posto de gasolina vestidas de biquíni, como se a pessoa vai pôr gasolina apenas para ver aquelas mulheres seminuas. Isso é um completo absurdo, um desrespeito às mulheres brasileiras, um desrespeito ao corpo, um desrespeito à identidade e, muito mais, um desrespeito à profissional. Você não está tratando de uma mulher que vai vender o seu corpo. Ela está vendendo um produto e ela não tem que utilizar o seu corpo para isso. É um completo absurdo. É entender que a mulher é um objeto, é tudo que a gente batalha, é o que alimenta essa política do machismo, né? O que alimenta essa visão torpe de que mulher é objeto, e é isso que a gente combate todos os dias. Então não fazia nenhum sentido a gente não ter apresentado esse projeto, e eu espero que ele seja aprovado.
9: O texto original proibia qualquer uniforme que expusesse o corpo de forma indevida ou que fosse incompatível com a natureza do trabalho e determinava que as normas internas das empresas sobre uniformes deveriam observar critérios de conforto e respeito à diversidade corporal. Na Comissão de Trabalho, a relatora, a deputada Rogéria Santos, do Republicanos da Bahia, optou por uma redação que retirasse o caráter moralizante da proposta e preservasse a autonomia das empresas na gestão da força de trabalho. A comissão acompanhou a sugestão da relatora. Pelo texto aprovado, o empregador não pode exigir dos empregados o uso de vestimentas incompatíveis com a finalidade da atividade. A proposta aguarda a avaliação da Comissão de Constituição e Justiça. Se aprovada, poderá seguir diretamente ao Senado. Para virar lei, precisa ser aprovada pelos deputados e senadores e depois ser sancionada pela Presidência da República. Da Rádio Câmara de Brasília, Luiz Cláudio Canuto.
8: Segurança Pública.
1: Comissão aprova a realização de campanha contra a divulgação de dados de autor de crimes em escolas. A repórter Maria Neves tem os detalhes.
11: A Comissão de Segurança Pública da Câmara dos Deputados aprovou o projeto que prevê a realização de campanhas de conscientização sobre a divulgação de dados pessoais de autores de homicídios em escolas. Pela proposta, as ações deverão incentivar a cobertura jornalística responsável e ética que priorize o interesse público. O texto original do deputado Dr. Jaziel, do PL do Ceará, proíbe a divulgação de informações como nome e foto do autor de crimes cometidos com o objetivo de provocar terror social ou generalizado. Dr. Jaziel propõe, inclusive, punições para quem incorrer na conduta, mesmo para os meios de comunicação. O relator na Comissão de Segurança Pública, deputado delegado Paulo Bilinski, do PL de São Paulo, no entanto, recomendou a aprovação da versão apresentada pelo relator na Comissão de Comunicação, deputado Kleber Verde, do MDB do Maranhão. Kleber Verde considera que proibir veículos de imprensa de divulgar nomes de pessoas envolvidas em crimes de terrorismo consiste em censura prévia, o que é proibido pela Constituição.
12: Apesar de reconhecermos os nobres desígnios esculpidos da concepção desses projetos de lei, suas concepções materiais violam o comando constitucional que veda a censura prévia, tornando-se incompatíveis com a sistemática do nosso ordenamento constitucional.
11: O projeto, que prevê a realização de campanhas de conscientização sobre a divulgação de dados pessoais de autores de homicídios em escolas, ainda será analisado pela Comissão de Constituição e Justiça. A proposta também terá de ser votada pelo plenário e, se aprovada, terá de seguir para o Senado. Da Rádio Câmara de Brasília, Maria Neves.
4: Termina agora o Jornal Câmara dos Deputados, produzido pela Rádio Câmara, com trabalhos técnicos de Everson Urani e apresentação de Luciana Vieira e José Carlos Andrade. Uma ótima noite para você.
1: O Jornal Câmara dos Deputados volta amanhã. Fique agora com as notícias do Tribunal de Contas da União.
8: Minuto do TCU.
13: O Tribunal de Contas da União avaliou a atuação do governo federal diante dos apagões de energia em São Paulo. A fiscalização analisou a atuação do Ministério de Minas e Energia e da Agência Nacional de Energia Elétrica no acompanhamento dos serviços da empresa Enel. A concessionária atende mais de 8 milhões de consumidores em 24 municípios, incluindo a capital paulista. O TCU constatou que o tempo médio para restabelecer a energia passa de 10 horas e está acima das médias nacional e estadual. Desde que assumiu a concessão, em 2018, a Enel acumulou mais de 320 milhões de reais em penalidades. O contrato termina em 2028. Por isso, o TCU determinou que o Ministério e a Agência Reguladora apresentem, em 60 dias, cronograma para garantir a continuidade do serviço. Saiba mais em tcu.gov.br.
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de alegria! Abrimos edição desta terça-feira gostosa. Terça-feira, 6 de outubro do ano 2026.

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2: Moda boa pra você começar bem a sua terça-feira. Josiane tá em Oswaldo Cruz acompanhando o Fontenelle. Abraço forte pra Helena em Araraquara. O Edivan está no Triângulo Mineiro, Araguari tá aqui.

0: Leonardo, loucuras de amor na terça-feira gostosa. Bom dia, gente. Bora acordando, Brasil.
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2: Alô?
3: Alô?
1: Alô? 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
0: Bom dia, bom dia. Com muita alegria, abraçando aqui a Helenice Silva. Está em Jataí, está acompanhando o Fontenelle. O Fernando está em Cuiabá. Ô, Fernandão, tudo bom com você, meninão? Tudo de bom pra vocês aí, viu? 0800-558-0057. Tem gente aqui no WhatsApp, alô?
4: Alô, bom dia, Fontenelle.
0: Bom dia.
4: Aqui é a Daiane de Caraguatatuba.
0: E aí, Dai?
4: Fontenelle, eu gostaria de estar ouvindo aquela música do Rick Rene.
0: Olha aí, ó.
4: Ela é demais e quero estar ouvindo com meu marido.
0: Boa.
4: O Paulo Henrique.
0: Alô, Paulo Henrique, bom dia, boa terça aí pra todos vocês, alô, bom dia.
5: Bom dia, Fontenelle, tudo bem?
0: Tudo bom.
5: É Ivani Maria, da cidade de Pirapora, Minas Gerais.
0: Oh, Nortão de Minas.
5: Tô aqui com você todas as manhãs.
0: Obrigado, meu bem.
5: Ouvindo aí sua programação.
0: Que legal.
5: E ouvi um modão aí de Sérgio Reis.
0: Ah, vou caprichar pra você uma bonitona do grandalhão Sérgio Reis, tá bom? Alô, bom dia. Bom
6: dia, Fontenelle.
0: Opa.
6: Aqui é o Ricardo, mandou uma moda pra nós.
0: Oi,
6: aí.
0: Oi, Ricardo.
6: Um leiteiro ganancioso.
0: Teodoro Sampaio.
6: De Araguari.
0: Boa.
6: Minas Gerais, um abraço a vocês aí.
0: Um abraço forte pra dar sorte. Alô, Triângulo Mineiro. Alô, Araguari, Uberaba, o pessoalzão tá despertando. Despertando com nós aqui no caprichadão número 1 do seu rádio. Olha o Teodoro, olha o Sampaio aí. Água no leite.

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2: É música e alegria pra você começar super bem o dia. Deixa eu mandar um alusão aqui pro Edivan. Ô Edivan, tá em Uberlândia, tá acompanhando o Fontenelle, né, nego velho? Aquele abraço, boa terça-feira pra você. Falar aqui um abraço forte pra dar sorte também pro meu amigo João Barbeiro, em Várzea da Palma, também acompanhando o Fontenelle nesta terça-feira gostosa. E agora eu quero falar com você que anda com a vitalidade baixa, né, gente? 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
2: 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Bom dia, boa terça.

Aladim, só liguei pra dizer que te amo na terça-feira super gostosa, abraçando aqui meu amigo o Adalberto, tá em Taubaté, um abraço forte pra dar sorte, viu meu irmão? Tudo de bom aí pra você, tá? Ana Maria, tá com nós em Descalvado, também acompanhando o Alô, bom dia, um abraço forte aí, viu? Muito obrigado mesmo de coração, a Sandra tá em Curitiba, a Mari Lércia está em Oswaldo Cruz, o Juras, fala cara amassada, tá em Parapuã, desamassa essa cara aí, tá na hora meninão, bora acordando, viu? Marcão Careca tá em Pirapora, ô Marcão, cê tá bom nego velho? Tá tudo em riba por aí? Ó, uma semana abençoada aí pra todo mundo, 0800-558-0057, manda sua mensagem aqui, pede sua moda, pede também informações do meu pendrive de modão que tá com promoção durante todo este mês aqui de outubro. 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
3: Bom dia, turma boa do Alô Bom Dia. Tá no ar mais um Centro do Agro com Cláudio Natel, aqui no programa do meu amigo Fontinelli. Hoje vamos falar de uma coisa que o produtor conhece muito bem: a chuva. Quando ela chega na hora certa, ajuda a encher os reservatórios, melhora o pasto, ajuda a lavoura a crescer e traz esperança para quem vive da terra. Mas, meu amigo, chuva demais também pode trazer problema. Por isso, é importante cuidar das estradas, das áreas de escoamento da água e ficar de olho nas lavouras depois de uma chuva forte. A água é uma grande parceira do produtor, mas precisa ser bem aproveitada. Esse foi o Centro do Agro e até amanhã, se Deus quiser.
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0: Moreno e moreninho, gente, moda caprichada, hein? Ei, Capela do João Boiadeiro, bom dia.
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1: Vamos resumindo seu dia em música boa, abraçando aqui a Eutacília, tá em Campo Verde, Mato Grosso. A Silvana Esteves tá com a gente, acompanhando o Fontenelle em Araraquara.

0: Eduardo Batista, sol vermelho na terça-feira gostosa. Bom dia pra você que vai acordando, vai despertando aqui ao som do Alô Bom Dia, o caprichadão número um do seu rádio. Boa semana pra todo mundo.
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3: Alô?
1: Alô? 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
0: Bom dia com muita alegria. Bora pro WhatsApp, bora falar com o Brasil. O pessoal tá por cá nesta terça. Alô, bom dia.
4: Alô, pois
0: bom dia. Dia.
4: Sou eu, Adelita, aqui de Jacobina.
0: Ô, Adelita.
4: Eu gostaria que você rodasse a música de Léo Canhoto e Robertinho.
0: Boa.
4: Pra mim ouvir.
0: Já eu toco uma bonitona pra você, tá? Alô?
5: Ô, Fontinelli, bom dia.
0: Bom dia.
5: Toca aí pra nós ouvir.
0: Qual?
5: Ferrante de Madalena.
0: Aí é caprichado, hein?
5: E um bom dia.
0: Bom dia, boa terça aí pra você de todo o Brasil que vai despertando com nós. Alô, bom dia.
6: Alô, bom dia.
0: Bom
6: Sérgio
0: dia.
6: Fontinelli.
0: Boa, menina.
6: Aqui vos fala de Djalma Primani.
0: Ô, Djalma.
6: De Araraquara, São Paulo.
0: Ai,
6: por um favor, passa pra nós uma música aí. Heróis sem medalha.
0: Heróis sem medalha. Moacir e

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1: Bom dia, alegria! Meu amigo Vitor Augusto está em Resende, no Rio de Janeiro. A Marilércia em Oswaldo Cruz. A minha amiga Idaísa Silva em Monte Aprazível. Aquele abraço especial, viu, minha amiga? Tudo de bom aí pra você. Boa terça-feira. E você, como é que acordou hoje, hein, Cabocrão? Sentindo dores pelo corpo, na coluna, nas pernas, né mesmo? Nos braços. 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Bom dia, meu bem.
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moda caprichada. André e Andrade no Alô Bom Dia, o caprichadão número 1 do seu rádio. 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

0: pressão elétrica.
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2: Sou a Cleusa Reis de Bastos. Participei do Alô, Bom

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3: Olá, ouvintes do Alô Bom Dia e do amigo Sérgio Fontinelli, aqui quem fala com vocês, Dinei Sertanejo, terça-feira, que Deus possa abençoar a sua vida e a vida da sua família. E continuando sobre aniversários, eu falei ontem do Chororó e também uma pessoa que fez aniversário agora esses dias, que tem uma grande importância para a música sertaneja, não só pelo lado representativo, mas também como força feminina. A nossa querida Roberta Miranda. A Roberta, gente, tem uma grande força como mulher, porque ela, como tantas outras aí, vieram e enfrentaram muitas dificuldades. E para comemorar o aniversário da grande Roberta Miranda, deixo para vocês aqui A Majestade e o Sabiá, composição dela, né, que fez grande sucesso com um grande sucesso com o Jair Rodrigues, né? Interpretando junto com Chitão e Chororó, mas com a Roberta também ficou muito legal. Então é isso, uma terça-feira abençoada, que Deus possa cuidar de cada um de nós e até

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1: Alô, bom dia.
2: Alô, bom dia.
3: Bom dia, Zé Roberto, tá em Santarém, tá com nós, tá acordando cedinho, né? O Zé Freitas está em Poços de Caldas, o Donizete tá em Catanduva, Zé Vicente, Araçoiaba da Serra, boa terça-feira.
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0: Altair e Alexandre, Estrada do Amor na terça-feira gostosa.
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3: Alô?
1: Alô? 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
0: Bom dia, com muita alegria, pra você que tá com nós nesta terça-feira. Alô?
4: Bom dia, Fontenelle, aqui é o Sabino de Guaramini, Santa Catarina.
0: Ô, Sabinão.
4: Pede.
0: Opa.
4: Cheiro de shampoo com Christian e Ralph pra mim, manda essa pra mim, por favor.
0: Ah, vou caprichar pra você, mandou bem, hein, nego véi? Tudo de bom pra você, boa terça-feira, alô, bom dia.
5: Aqui é o Jardim Oliveira, toca aí pra nós aí, por favor.
0: Ô, Jairzão.
5: É, o doutor e o Caipira, Goiânia e Paranaense, muito obrigado aí.
0: Valeu, nego.
5: Parabéns pela programação aí, viu, meus amigos?
0: Aqui nós capricha, só as cabeceiras do rádio, alô.
6: Bom dia, Fortinelli.
0: Bom dia.
6: Que é o Vilmar, o Mazinho, Pirapora.
0: Ô, Mazinho.
6: Minas Gerais, aqui no norte de Minas, na beira do Rio São Francisco.
0: Ai, é gostoso.
6: Manda a música aí, Aldeia, Menina da Aldeia.
0: Lourenço e Lorival.
6: Um abraço.
0: Valeu, nego.
6: Alô.
0: Tudo de bom pra você. Sucesso de 1993. Christian Ralph, cheiro de shampoo, no caprichadão do seu rádio.
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1: Esse é o WhatsApp do Alô Bom Dia, é aqui que você participa comigo, tá? É aqui que você pede sua moda, que você pede informações também do nosso pendrive de moda sertaneja, é aqui que eu mando alô pro Israel Cardoso em Araras, o meu amigo, a minha amiga, né? Ivani Silva de Pirapora, o Odair José tá em Taubaté, o Carlos Eduardo está em Conchas, o Daniel está com nós em Franco da Rocha, né, Daniel? Aquele abraço. Obrigado mesmo pelo carinho da sua audiência. Deixa eu te perguntar uma coisa, ô Cabocrão. Geralmente, quando você faz as suas refeições, quando você se alimenta, almoça e tal, você fica sentindo aquela coisa pesada no estômago, Fica rotando muito.
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2: Que alegria estar no Alô Bom Dia com Sérgio Fontenelle. Uma abençoada terça-feira para todos os nossos ouvintes. Mateus capítulo 18, versículo de 1 a 5 e versículo 10. Naquela hora, os discípulos aproximaram-se de Jesus e perguntaram: quem é o maior no reino dos céus? Jesus chamou uma criança, colocou-a no meio deles e disse: em verdade vos digo, se não vos converterdes e não vos tornardes como crianças, não entrareis no reino dos céus. Quem se faz pequeno como esta criança, esse é o maior no reino dos céus. E quem recebe em meu nome uma criança como esta, é a mim que recebe. Não desprezeis nenhum desses pequeninos, pois eu vos digo que os seus anjos nos céus vêm sem cessar a face do meu Pai que está nos céus. Assim como os anjos ajudaram Jesus no deserto, os anjos nos ajudam no deserto desta vida. Abra sua Bíblia no Salmo 91, versículo de 11 a 12. Exaltastes a minha cabeça como a do búfalo e como óleo puríssimo me ungistes. Meus olhos veem os inimigos com desprezo. Aliás, na minha Bíblia, em algumas Bíblias, Salmo 91, mas na minha, Salmo 90, de 11 a 12. Porque a seus anjos ele mandou que te guardem em todos os teus caminhos. Deus que mandou. Eles te sustentarão em suas mãos para que não tropeces em alguma pedra. Os anjos. Deus ordenou que eles te protegessem e que você não tropeçasse. Alguma dúvida de que os anjos elevam as nossas orações? Obrigado, meu Deus, por me enviar anjos para me ajudar. Pai, Filho e Espírito Santo. Amém.
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2: Eu quero clamar agora por você, quero clamar pela sua família. Vem, Espírito Santo, enche todos os que estão acompanhando este programa agora. Libera, Senhor, para esta pessoa o que ela mais precisa, para o corpo e para a alma. Libera, Senhor, curas e libertações em nome de Jesus para esta pessoa que escuta e para toda a sua família. Eu clamo a tua poderosa bênção. Visita agora com bênção de proteção, a bênção que só o Senhor pode dar. Abençoe-vos o Deus Todo-Poderoso, Pai e Filho e Espírito Santo. Amém.
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0: 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Agora tem João Torres, sem cavalo e sem berrante, aqui no Alô Bom Dia, o caprichadão número 1 do seu rádio.
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1: Alô, Ricardo e também a Angélica. Bom dia, está em Balsas, no Maranhão, em Porto Velho, o Márcio e também a Cida. Bom dia.
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0: Chitãozinho e Chororó, pais e filhos, aqui no Alô Bom Dia, boa terça-feira.
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2: Alô?
1: Alô? Alô, bom dia.
0: Bora zapeando pelo Brasil, bora falar com a turma que está com nós nesta terça.
3: Sérgio.
0: Oi.
3: Eu gostaria de ouvir qualquer música do Paulo e Paulinho, de preferência se for aquela com a Marília Mendonça.
0: Estrelinha.
3: Eu conheço com minha esposa em José Salvador.
0: Aquele abraço, eu vou pro programar aqui pra você, tá bom? Tem mais gente por cá, alô, bom dia.
4: Bom dia, Fontenelle, sou eu, a Silvana aqui do Descalvado.
0: Ô, Silvana!
4: Toca pra nós aí.
0: Ah.
4: Rick Henning, filha.
0: Filha, boa moda.
4: Foi isso pra todas as pessoas que gostam dessa música.
0: É linda, né?
4: Pra todas as filhas.
0: Aham.
4: Muito obrigada.
0: Aquele abraço, Silvana, sortuda, ganhou o forninho aí da promoção, né, do João Torres, tá toda feliz, alô.
5: E aí, Fontenelle, tudo bem? Aqui é a Ivani.
0: Tudo, Ivani.
5: Maria, da cidade de Pirapora, Minas Gerais.
0: Portão de Minas, hein?
5: Todas as manhãs estou com você, ligadinha.
0: Que legal.
5: Aqui, viu?
0: Bom.
5: Estou participando pela primeira vez.
0: Seja bem-vinda.
5: Da sua programação.
0: Que gostoso.
5: Um forte abraço.
0: Um abraço forte pra dar sorte. Lourenço e Lourival, menina da aldeia, 1978.
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2: Bom dia com muita alegria! Bora despertar, gente! Estamos vivendo a terça-feira maravilhosa. E como é que tá a sua terça-feira, hein? Tá aí com a bateria fraca, ejaculação rápida, ereção fraca. 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
2: 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Bom dia.

De Paulo e Paulino, Malu no Alô Bom Dia, o caprichadão número 1 do seu rádio. Essa também está, sabe aonde? Está no pendrive caprichadão de modão sertanejo do Fontenelle, que eu mando pra você a listagem com o nome de todas as duplas, tá? Assim você me mandar mensagem aqui no 0800-558-0057. 0800-558-0057. Eu tiro todas as suas

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2: Desde a criação do primeiro veículo movido a hidrogênio em 1966, essa tecnologia sempre teve altos e baixos. Era uma eterna promessa. Por outro lado, não dava para ignorar as vantagens do combustível. É limpo, fácil de abastecer, potente e pode ser feito apenas com água. No transporte rodoviário é a solução ideal. Em todo o mundo, as fábricas de veículos pesados entenderam o potencial e investiram bilhões. Agora o futuro virou presente. Caminhões e ônibus a hidrogênio estão começando a rodar em diversos países, inclusive aqui no Brasil. A Dana aposta na solução desde 2001, quando começou a fabricar as placas bipolares. São peças fundamentais para esses modelos. Como o nome indica, são feitas com duas chapas em aço inox. Lembra uma junta de motor. O hidrogênio passa por elas para gerar eletricidade. A tecnologia também está avançando rapidamente por aqui. 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
0: Alô, bom dia.
2: Bom dia, Filis Bela, tudo bem? Como que você tá? Está com nós em Porto Velho. Alô, Vandésio Buritizeiro, Chico Mineiro, tá em São Sebastião. Alô, Ezequiel, tá em Oswaldo Cruz. O Dimas tá em Santos. A Ana Lúcia está com nós em Araguari, Minas Gerais. O Juras tá com a gente em Parapuã e o meu amigo Adalto em Toledo, no Paranazão. Bom dia.
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0: saber. A distância, milionário e José Rico no caprichadão do seu rádio. Bom dia.
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2: Alô?
3: Alô?
1: Alô? Alô, bom dia.
0: Bora pro WhatsApp, bora falar com o Brasil. Alô, bom dia.
4: Bom dia, Fontenelle, aqui é o Chicão de São Carlos.
0: Ô, Chicão.
4: Eu não ouvi mais você falar de mim aí, eu tô sempre ouvindo você, meu amigo.
0: Ô, meu irmão.
4: Eu sou seu fã número 1%.
0: Bom demais.
4: Toca as músicas pra nós boa aí.
0: Lógico.
4: E João Mulato e Douradinho.
0: Deixa comigo.
4: Beleza?
0: Beleza, eu falo de você todo dia aqui, viu? Ô, Chicão, acho que você tá cochilante aí. Bora acordar, Chicão. Alô, bom dia.
5: Bom dia, sou Idaísa de Monte Aprazido, São Paulo.
0: Oi, Idaísa.
5: Gostaria de ouvir com Barreirito.
0: Qual?
5: Amaremos.
0: Ô, moda caprichada, mandou bem, hein, meu bem? Alô, bom dia.
6: Eu sou Raimundo da cidade de Aguaí.
0: E aí, Raimundo?
6: Eu gostaria de ouvir com Adalberto e Adriano. Ah. Eu quero voltar pra você.
0: É outra moda bonita, viu? Barreirito, Amaremos, aqui no Alô, bom dia. 0800-558-0057. É pra você participar, viu? Manda pra cá tua mensagem, fala comigo, manda o seu bom dia pra nós. Boa terça!
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2: Bom dia com muita alegria! Olha só, deixa eu mandar um alô aqui pro meu amigo Gilberto, taxista, tá em Cuiabá. Ô, Fontenelle, acompanho você todas as madrugadas aqui no começo do meu dia. Muito obrigado, tudo de bom, tá? 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
2: 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Boa terça-feira, gente.
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0: Sampaios e Maurinho, vai boiada no Alô Bom Dia, o caprichadão número um do seu rádio, só com aquelas balas que você tanto gosta, só com aquelas cabeceiras para você começar super bem o seu dia. A Neide Fernandes está em Parapuã, tá comigo, né? Ô, meu amigo Djalma em Araraquara, abraço também pro Dirceu da farmácia, aquele abraço. Vanderlei está em Rancharia, o Fortaleza tá em Arenápolis, o Adalberto tá em Taubaté, alô Anderson Bisoli, tá em Oswaldo Cruz, né, meninão? O Ricardo tá com nós em Araguari, Minas Gerais, Triângulo Mineiro, Luiz Mutuca, Resende, tá acordando com nós aí, né, Luizão? O Matheus tá em Poços de Caldas, o Valtemir está em Arenápolis, a Leila Machado em São João del Rei, Minas Gerais, o Alcides está em Ouro Branco, Mato Grosso, o meu amigo é Eluide Martins em Afogados da Ingazeira, aquele abraço também pra minha amiga a Madalena, tá em Resende, tá no Rio de Janeiro, tá acompanhando o Fontenelle.
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2: Olá, Sérgio Fontinelli. Vamos continuar nossa história da música sertaneja. Ontem eu contei para vocês como uma brincadeira de moda de viola acabou juntando Marcelo Viola e Ricardo. Mas hoje nós vamos falar de Marcelo. E já vou falar uma coisa: o homem não ganhou o apelido de Marcelo Viola à toa, não. A viola entrou cedo na vida dele. Marcelo Melo do Nascimento nasceu em São Paulo e cresceu ouvindo música sertaneja. E naquela época, quem gostava de sertanejo raiz tinha uma verdadeira escola dentro do rádio. Era só ligar o aparelho e deixar a viola falar. Marcelo se inspirou justamente nesses programas sertanejos que tocavam nas rádios. E entre os grandes nomes que serviram de inspiração estava Tião Carreiro. Só que dentro de casa também tinha professor. O pai de Marcelo era apaixonado pela viola e acabou sendo seu grande orientador. Foi com ele que Marcelo começou a estudar o instrumento. E o menino levou a coisa a sério. Tão a sério que aos 17 anos já gravou seu primeiro disco ao lado do pai. O nome do trabalho? Uma Viola que Fala. Olha que nome bonito. Porque tem viola que acompanha a música, mas tem viola que parece que conversa com a gente. A viola de Marcelo foi ganhando estrada. Ele participou de programas de rádio e televisão, entre eles o Viola Minha Viola, apresentado por Inesita Barroso. Também passou a trabalhar profissionalmente como músico e produtor. E foi conhecendo estúdio, gravação, arranjo e um monte de artista importante. Marcelo trabalhou em gravações ao lado de nomes conhecidos da música brasileira e sertaneja. Ou seja, antes mesmo de formar a dupla com o Ricardo, ele já tinha colocado muita estrada musical no currículo. E aí entra uma coisa interessante. Porque quando Marcelo conheceu o Ricardo, não era simplesmente dois cantores querendo formar uma dupla. Era um violeiro experiente encontrando um parceiro que também tinha sua história com a música. E aí, meu amigo, quando a viola encontra uma voz que combina, aí o trem anda. Ouvintes do Fontinelli, amanhã nós vamos conhecer um pouco mais da história do Ricardo e entender como esses dois começaram a construir essa parceria. Amanhã estamos de volta com mais um capítulo da história de Marcelo, Viola e Ricardo. Um abraço, Sérgio Fontinelli, e até amanhã aqui no Alô Bom Dia.

0: Bom dia com muita alegria. Alô, meu amigo Vander Edson, em São Lourenço, Minas Gerais. Silvana Esteves está em Três Rios, a Daiane está em Plenura, a Camila está em Gaspar, o Biro da Pesca está em Santarém.
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0: Feão Carreiro e Sampaio, de corpo e alma. Que moda bonita. Bom dia.
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2: Alô?
3: Alô?
1: Alô? Alô, bom dia.
0: Bora zapeando pelo Brasil, bora falando com a turma, os nossos ouvintes espalhados por todo o país vão participando comigo. Alô?
4: Bom dia, meu amigo Pontinelli.
0: Bom dia.
4: Pontinelli, rode a música pra mim com o milionário Zé Rico.
0: Ô, meu irmão.
4: Voltei para picar.
0: Essa é bonita, hein?
4: Quem fala aqui é o Carlos de Paragominas, Pará.
0: Alô, Carlão, tá em Paragominas, tá no Parazão, alô?
5: Bom dia, Fontinelli, aqui é o Uriquer.
0: Opa.
5: Da cidade de Campo Verde, Mato Grosso.
0: Mato Grosso.
5: Toca Pássaro Sem Ninho pra nós aí, pra curtir.
0: Nossa, essa é bonitona demais, eu vou caprichar pra você, meu bem, alô?
6: Bom dia, Fontinelli, aqui é o Valtemir, do Mato Grosso, Arenápolis.
0: E aí, nego véi?
6: Gostaria de ouvir a música aí, Carga Pesada, com o Rick Renner.
0: Ô, moda, hein?
6: Tamo ali pra mais um dia ali na puxa do frango aí.
0: Aí sim.
6: Positivo.
0: Boa.
6: Manda um abraço pra galera da rodagem do frango aí, que tá no,
0: legal,
6: no trecho aí.
0: Os amigos do Volante Grande, aquele abraço especial. Ô, milionários é rico. Voltei pra ficar aqui no Alô Bom Dia. É só as caprichadas.

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1: Com muita alegria para você que despertou nesta terça-feira super feliz e para você que tá um pouco triste, né? 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Boa terça-feira. Você do volante, caminhoneiro, alô motoristas e aplicativos, aquele abraço, porteiros, padeiros.

0: e Andrade, Passarinho Sem Ninho, no Alô Bom Dia, para colocar um ponto final na edição caprichada desta terça-feira, 6 de outubro do ano 2026. Com essa eu tô indo, amanhã a gente se encontra no mesmo horário e você já sabe, né? Quem chegar primeiro espera. Então eu espero você amanhã no mesmo horário. Um abraço forte para dar sorte, até amanhã, turma!
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6:01. 6:01 está no ar o seu Jornal da 89 FM. Hoje é terça-feira, dia 6 de outubro do ano de 2026. Primavera Brasileira, a partir de agora está no ar o seu Jornal da 89 de Gaspar, viu? Para todo o Vale do Itajaí e também litoral norte catarinense. 6:02, chove na cidade Coração do Vale, a previsão do tempo se confirmando, né? E desde ontem à noite já chove aqui no município, felizmente é uma chuva que vem com certa tranquilidade, né? Mas claro, segue também algumas orientações da Defesa Civil, em especial para quem mora em áreas de risco, onde o solo pode ser mais instável, aí sim um pouquinho mais de preocupação. No mais, vamos iniciando aqui essa edição do Jornal da 89. Muito obrigado para você que está com a gente até as 8 horas da manhã. Vamos juntos. 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
0: O que é destaque hoje nos principais jornais em atualização nesta terça-feira? Iniciando pelas manchetes nacionais. CNN Brasil. Flávio acelera apoios e Lula recalcula a estratégia para segundo turno das eleições. Partidos do Centrão preparam negociações sobre apoio no segundo turno. Lula diz que, abre aspas, carrega nas costas promiscuidade estabelecida no Supremo Tribunal Federal. Campanha de Flávio quer incluir tratativas de novas alianças nesta, aliás, perdão, quer concluir tratativas de novas alianças nesta semana. PL rejeita acordão e defende impeachment de Alexandre de Moraes e Flávio Dino. Sites e aplicativos de bets saem do ar hoje após medida provisória. Nunes Marques avalia julgar soltura de Bolsonaro após segundo turno. Seis horas e cinco minutos. Eleições 2026. Flávio ou Lula, avalanche do PL no Congresso pode virar apoio forte ou obstáculo para futuro presidente. Bolsa dispara e dólar cai. Por que vantagem de Flávio animou o mercado? Traz reportagem do G1. E explica, né, os motivos para essa informação, né? Com dólar caindo, bolsa de valores disparando. Seis horas e seis minutos, agora em Santa Catarina. Jorginho foi mais votado em 96% dos municípios. Mapa mostra resultado por cidade. Após duas semanas, motores do helicóptero que caiu com o cantor Rick são retirados. Em meia mata. Mulher que matou o marido e escondeu o corpo em freezer tem pena mantida. Fábrica de materiais hospitalares pega fogo em Blumenau. Incêndio de grandes proporções ontem foi registrado desde as primeiras horas. Felizmente, não houveram vítimas.

6:07, 6:07 a temperatura em Gaspar em 14 graus e 5 décimos. Daqui a pouquinho o Peter atualiza pra gente a condição do tempo desta manhã de terça-feira, né? 6 do mês de outubro. Daqui a pouquinho também a informação do Peter, direto de Guatambu, no oeste catarinense, onde o Peter faz a previsão aí para todo o Brasil. 6:07, Jornal de Santa Catarina. Porto de Itajaí movimenta 3,5 milhões de toneladas e ganha força no comércio exterior com alta de 56% nos containers. Trânsito, mega obra de 100 milhões de reais que redesenha uma das principais avenidas de Balneário Camboriú entra em fase final. Ismael dos Santos é derrotado nas urnas e fica sem mandato pela primeira vez desde 2010. Ana Paula Lima supera trauma de 2018, passa dos 200 mil votos e bate recorde nas urnas. São dois candidatos de Blumenau e por isso o Santa hoje tem sede em Blumenau, faz referência a Ana Paula Lima e Ismael dos Santos. 6:08. Meso Regional, colisão entre carro e moto deixa motociclista com ferimentos leves em Blumenau. Indivíduo é preso após invadir casa e atacar menina de 12 anos em Blumenau.

0: 6:09, agora sim, a previsão do tempo.
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0: O destaque com ele sempre, meteorologista Peter Choi. Peter, chovendo a gente já sabe que vai estar. Não muda mais do que isso, né? Mas como fica o tempo, a expectativa e o volume de chuva previsto aí para as próximas horas e o restante dessa semana? Há algum período de melhoria, Peter? Bom dia.
2: Bom dia. Uma área de baixa pressão favorece um dia com muitas nuvens, céu nublado e com chuvas ocasionais de intensidade fraca moderada que intercala com breves períodos de melhora. A temperatura ela se mantém mais agradável, a máxima prevista não passa muito aí dos 17, 18 graus. Os ventos sopram com intensidade fraca moderada de norte a nordeste, com algumas rajadas. E a maior parte do período é mais fechado e com chuva. Amanhã segue com uma melhora gradativa, se não 100%, nublado, algumas aberturas de sol, chuvas passageiras isoladas ocorrem entre a madrugada e manhã e vai melhorando aos poucos à tarde. A temperatura ela se mantém agradável, a máxima prevista deve chegar até os 23, 24 graus por conta dessas melhorias que acontecem à tarde. Na quinta-feira segue aquecido, até mais abafado, tempo seco, maior parte do período é relativamente aproveitável e faz calor. Máximas em torno dos 30 graus durante a quinta-feira. No oeste, por exemplo, já tem risco alto de tempo severo. Mas para vocês aí na quinta-feira vai ser bem sossegado, bem tranquilo. Em relação à sexta-feira, vai seguindo quente, abafado, com pancadas mais aí para o final do dia à noite. A temperatura ela se mantém alta, próximo acima dos 30 graus. E final do dia à noite volta a ter temporais. Durante o sábado, segue com céu nublado, chove entre a madrugada e início da manhã, depois melhora, dá uma esquentada. No domingo, volta a ter pancadas. Risco de temporais. Peter Scheuer, meteorologista, com a previsão do tempo.
0: Valeu, Peter. Obrigado pelas informações do tempo. Aí está, né? Hoje a condição é de chuva. Temos mais água para descer ainda no dia de hoje. Amanhã, uma condição de melhoria no tempo, inclusive com algumas aberturas de sol. O Joel, bom dia, obrigado aí também por estar com a gente. Parece que é o novo normal, o tempo nublado aqui no nosso Vale do Itajaí. Faz tempo, hein? Acho que vai para duas semanas aí já desse tempo assim, né?
3: Pois é, mais uma terça-feira amanhecendo com chuva. Choveu bastante durante essa noite. Né? E a previsão é que a chuva continue aí avalizando, né, as previsões dos meteorologistas aí no dia de ontem. Mas vamos fazer um bom dia, muito bom dia a você, Paulo, a você, amigo e amiga do Jornal do 89, muito bom dia, Gaspar, muito bom dia, Vale do Itajaí.
0: 6:13, 6:13. Ó, você tem ideia, nas últimas horas aqui nos pluviômetros da Defesa Civil, por exemplo, Arraial do Ouro, 17 milímetros, Bateias, quase 20, Poço Grande, quase 23 milímetros de chuva. Então, não é uma chuva que vem com intensidade, com força, né? É uma chuva que vai desaguando, exemplo do que está acontecendo agora. Repito mais uma vez, a condição do solo aí que está mais encharcado, então um cuidado e um olhar especial aí para situações aí de deslizamentos. A gente está dando sorte, né? A gente tem acompanhado, e se a previsão, conforme o Peter traz para a gente, se confirmar, hoje é de fato de chuva, mas é uma chuva que vem com certa tranquilidade. Amanhã temos melhoria e no restante aí da semana, ainda com tempo nublado, aberturas de sol, o calor vai chegar a partir da quinta-feira e lá no final de semana de novo, aí mais um pouquinho de chuva, um temporal não está descartado também. 6:14, 6:14. Essa gangorra maluca aí da meteorologia é por aqui. Vamos trazer já então agora o nosso calendário também.
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0: Hoje, 6 de outubro, dia de número 279 do ano, é a 41ª semana de 2026 e a lua é minguante. Hoje, aos católicos, dia de São Bruno, dia do tecnólogo e dia mundial da paralisia cerebral. São os dados, os fatos do dia 6 de outubro. 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Jornal da 89 FM vai para o intervalo e daqui a pouquinho a gente retorna com mais informações. Não saia daí.

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6:20, 6:20, de volta para mais um bloco de informações aqui no seu Jornal da 89 FM. Obrigado pela tua audiência. A gente está ao vivo em 89fmsc.com.br e já na nossa live. Tô só colocando aqui, arrumando um detalhezinho, e já também entra ao vivo no nosso Instagram. Sei que você, às vezes você gosta de nos acompanhar também com áudio e imagens, então já estará no ar aí também a nossa live aqui do Instagram. Você pode participar também pelo nosso WhatsApp, o 988-23-0738. Fique à vontade para mandar a sua mensagem de texto. A sua participação é sempre muito bem-vinda por aqui. Muito bem, nesse bloco a gente vai trazer aqui as informações da área da segurança pública. Tem destaque também para a cidade de Gaspar, mais um caso de violência aqui no nosso município, violência contra a mulher e uma criança ontem. Daqui a pouquinho os detalhes. Vamos começar hoje por Navegantes, porque um trabalhador morreu prensado por um container no porão de um navio no Porto Nave de Navegantes na tarde de ontem. A vítima foi identificada como Cleiton Santana da Silva. Segundo a Polícia Militar, Cleiton trabalhava embarcado no navio MSC Albany, de bandeira da Libéria, na operação de carregamento de containers. Durante o serviço, uma das travas que prendem os containers no navio emperrou e ele foi até o local. Nesse momento, o portainer guindaste que movimenta as cargas entre os cais e o navio descia outro container para o porão e atingiu o trabalhador, que foi prensado. Imagine. A equipe de resgate da empresa e o SAMU foram acionados logo após o acidente, mas constataram a morte no local provocada por múltiplas lesões. A polícia científica esteve no navio para a perícia e a polícia militar registrou a ocorrência. Uma situação bastante triste, bastante grave. O homem que ficou prensado entre, para exemplificar um pouquinho para você, entre a parede do navio e um container. 6:23. E no oeste do estado, Elcio Niederli e Dirce Collet, moradores de Saudades, no oeste do estado, morreram após uma colisão frontal entre um Ford Ka em que estavam e uma Jeep Commander na BR-282, no município de Nova Erechim, no fim da tarde de ontem. O acidente aconteceu na altura da linha Suspiro, interior do município. Elcio dirigia o Ford Ka e Dirce estava no banco do passageiro. Os dois ficaram presos às ferragens e já estavam sem vida quando os bombeiros chegaram. O motorista da Jeep Commander foi encontrado fora do veículo, consciente, e levado ao hospital de Nova Erechim. O nome dele não foi aí divulgado. Grande destruição. O veículo Ford Ka, desses modelos mais novos, com a sua frente totalmente aí danificada, perceptível aí que os airbags acabaram sendo acionados com a força do impacto. E infelizmente, esse casal aí de Saudades, moradores de Saudades, acabaram perdendo a vida nessa forte colisão na BR-282 no município de Nova Erechim.

0: E ainda no domingo, uma estudante de educação física de 24 anos morreu após um acidente de moto na tarde desse domingo, dia 4, em Braço do Norte, no sul do estado. O acidente aconteceu na SC-370. Tatiane Fuchs retornava para Armazém, cidade onde mora e trabalhava, após votar nas eleições na comunidade de Rio Areia, local onde também foi sepultada no dia de ontem. De acordo com a Polícia Militar Rodoviária, o acidente aconteceu por volta das 3 da tarde. Tatiane pilotava uma Yamaha FZ-25 Phaser, uma Yamaha Phaser, quando colidiu transversalmente com uma Nissan Kicks. A Polícia Militar Rodoviária informou que o motorista do carro parou no acostamento e, ao tentar fazer uma conversão à esquerda, não percebeu a aproximação da moto que trafegava no sentido Braço do Norte, Gravatal. Com a manobra, o carro atravessou a frente, cortou a frente da moto e não houve chance aí para a jovem Tatiane, de apenas 24 anos, escapar, né, desse acidente, e veio a falecer no domingo de eleições. E ontem de manhã, um incêndio de grandes proporções atingiu uma empresa que fabrica materiais hospitalares em Blumenau, na Kremer Adesivos. Felizmente, não houve feridos. Os socorristas foram chamados por volta das 5:30 da manhã e pelo menos 8 caminhões dos bombeiros atuavam no combate às chamas. O fogo foi controlado por volta de 7:25, quando as equipes iniciaram os trabalhos de rescaldo para evitar que novos focos surgissem. Mesmo com o controle das chamas, novos focos foram registrados no interior do local, né? Isso é normal quando há um incêndio de grandes proporções. Tem muito material e esses materiais acabam pegando fogo novamente pela autocombustão. É normal num incêndio dessa natureza. Mas o Corpo de Bombeiros e a Brigada atuaram durante o dia de ontem para colocar essa unidade da Kremer em segurança. A empresa Kremer disse em nota que os funcionários do local e das operações instaladas nos prédios vizinhos foram dispensados no dia de ontem. Representantes do SAMAI chegaram ao local após as 6:30 da manhã de ontem para auxiliar. O primeiro caminhão-pipa do SAMAI chegou às 7:36. Até aquele momento, os bombeiros utilizavam apenas os hidrantes da própria fábrica para realizar o combate às chamas. A empresa tem várias fábricas em Blumenau. O galpão atingido, que fica no bairro Salto Weisbach, é responsável pela produção de tecidos e adesivos. Segundo os bombeiros, o foco do incêndio foi no meio da estrutura. Com isso, a maior parte do que tinha lá ficou destruído, né? Moradores próximos disseram que ouviram o estouro por volta das 5 horas da manhã. E na sequência, a fumaça e o fogo começou 5 horas da manhã. A fumaça, inclusive, pôde ser vista de diferentes pontos de Blumenau, como a Rua Frei Stanislau Schett, General Osório e Rudolf Rudel, né? E aí aqui está, nas fotos mostram aí a destruição desse local no dia de ontem. Felizmente, sem feridos. 6:29, 6:29. E em Blumenau também, um indivíduo, eu vou além, um covarde de 29 anos, foi preso em flagrante após invadir uma casa e atacar uma menina de 12 anos enquanto ela dormia na madrugada deste domingo no bairro Tribés. Segundo a Polícia Civil, o homem não tinha qualquer vínculo com a vítima ou com a família. Ele teria encontrado a porta da casa aberta e entrado no imóvel. A menina acordou com um homem sobre ela, apertando o seu corpo com as duas mãos. Ao tentar pedir ajuda, teve a boca tampada pelo suspeito. O pai da menina estava nos fundos da residência e foi até o quarto após ouvir os pedidos de socorro. Ele encontrou o homem sobre a filha e conseguiu retirá-lo de cima dela. A mãe também acordou com os gritos. Ao chegar ao quarto, encontrou a filha caída no chão, retirou a menina do local e acionou a polícia militar. Quando os policiais chegaram, o pai ainda mantinha o suspeito contido. A menina apresentava marcas no pescoço. Ela foi atendida pelo corpo de bombeiros e liberada no próprio local. Durante uma revista, os policiais encontraram no bolso da calça desse vagabundo aí um top e uma calcinha preta. Segundo a mãe da vítima, o top pertenceria à filha e a outra peça seria de uma amiga da menina. Os objetos também foram apreendidos. O suspeito estava com o rosto ensanguentado após ter sido contido pelo pai. O pai fez um carinho. Fez um carinho nele. Devia ter feito mais. E aí estava machucadinho. Aí o bombeiro deu um jeito ali. E aí ele foi levado para o Hospital Santo Antônio, onde uma tomografia, não gastaram dinheiro com isso ainda, né? Confirmou uma fratura no nariz. Após receber atendimento médico, foi levado à delegacia. Em depoimento, segundo o relato policial, o homem afirmou que havia passado a noite bebendo e estava abalado com uma separação e por estar distante do filho. Ele teria declarado que pensou em tirar a própria vida e levar outra pessoa junto. Esses papos de Zé Ruela, né? E covarde. Enfim, ele não tinha antecedentes criminais e agora tá aí fichado como agressor. E também por tentativa de estupro de vulnerável. Tomara que puxe uns anos de cadeia. E aí o mais incrível é que o suspeito trabalhava como segurança em uma escola particular de educação infantil de Blumenau. Em comunicado encaminhado às famílias, a instituição confirmou a prisão e informou que determinou o afastamento definitivo do funcionário, afirmando que não existe possibilidade de retorno às atividades na escola. A escola também declarou que o episódio ocorreu fora do ambiente escolar e sem qualquer relação com a instituição e que durante o período de trabalho do homem não havia conhecimento de ocorrência ou comportamento semelhante no ambiente escolar, Joel.
1: Olha, um fato que me preocupa, bom, além da violência do caso, desse elemento estar atuando aí profissionalmente como segurança no ambiente escolar, quer dizer, lidando com crianças e adolescentes e tem uma índole dessa natureza, né? Pode-se dizer, não, foi um lapso momentâneo de violência, enfim, mas requer aí uma atenção especial daqueles que contratam seguranças, principalmente para atuarem no ambiente escolar, né? E fazer uma investigação que, convenhamos, às vezes nem sempre vai detectar essa índole maldosa do elemento, mas sempre é importante que isso seja feita com muito rigor, essa investigação, essa folha corrida dessas pessoas que vão trabalhar aí em ambiente escolar, principalmente como segurança.
0: 6h34, estou recebendo imagens aqui lá do Gaspar Alto, deslizamento de terra. No mesmo local, eu agora, me desculpe, não vou saber precisar aqui qual é o ponto exato desse deslizamento, mas é no trecho do Gaspar Alto, onde já ocorreu por outras duas oportunidades um deslizamento de terra. E aí tá trancado. Trecho aí tá trancado. Inclusive um carro saiu da pista aqui. Passa moto, ainda tá passando, mas veículo não está passando. Então é o seguinte, você que desloca aí pelo Gaspar Alto, preste atenção. Deixa eu até ver se a Márcia, que é a presidente da Associação de Moradores, me traz aqui um ponto de referência. Mas então você que está transitando por ali, fique atento. Vai ser a terceira vez que a prefeitura trabalha ali para remover esse material que acaba desmoronando, né? Muito provavelmente alguma ação, né? Alguma obra deverá ser feita aí naquele local para que essa contenção seja feita, né? Terceira oportunidade já, né? De que acaba desmoronando ali. E esse é o risco, né? Dessa chuva, que embora de certa forma calma, Joel e ouvintes, ela pode sim ter aí e representar um risco de deslizamento. Então, você que transita, você que mora próximo de áreas de risco, sempre fique em alerta. E aqui em Gaspar, eu ainda não descobri qual foi o bairro da ocorrência, mas eu já tenho todos os dados, então por isso que eu vou retratar para você aqui. E depois, se chegar a informação de qual bairro foi, eu atualizo. Mas uma ocorrência de violência doméstica foi registrada por volta das 6 horas da tarde de ontem aqui em Gaspar. Segundo o relato da mulher à polícia militar, seu companheiro teria chegado em casa embriagado e após perceber que um tênis comprado para o filho não servia, teria usado o calçado para atingir o rosto do menino. Ainda conforme o relato, a criança, que é autista, teria ficado em estado de desespero após a agressão. A mulher também relatou ter sido alvo de ameaças psicológicas por parte do companheiro. Diante da situação, a guarnição registrou a ocorrência, deu voz de prisão ao homem e garantiu seus direitos. Os envolvidos foram levados à central de polícia para os procedimentos cabíveis. Então é mais um covarde, né? Primeiro agride o filho, né? A criança é autista, é muito mais sensível, obviamente, né? Para tudo. E aí, porque não serviu o tênis, ele chegou em casa embriagado, o tênis não serviu, jogou o tênis na cara da criança. Depois começou a ameaçar a mulher. E ela fez bem, viu? Acionou a polícia militar, que foi até o local. E essa mulher merece aí o nosso reconhecimento, que tantas outras possam se levantar contra seus agressores, né? Infelizmente, muitas sofrem caladas por N motivos. Denuncie. 6:38, 6:38. 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Essa eu garanto e confio, viu? 6:39. Fazer um intervalo comercial? Vou lá buscar meu cafezinho e já já nós estamos de volta.
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6h43, de volta aqui no seu Jornal da 89 FM com mais um bloco de informações. Para você que chega agora, obrigado, viu, pela audiência e também pela companhia até as 8 horas da manhã. Você vem com a gente. Música.

0: Olha, agora após aí a passagem do período eleitoral, pelo menos para Santa Catarina não teremos segundo turno, o governo do estado voltou aí a trazer notícias, né, de suas ações. E aí, convenhamos, eu acho isso de um, eu não sei o que que isso, obviamente que existem limites, né? Mas isso não deveria ocorrer, essa paralisação, afinal de contas, o acesso à informação de ações do estado são importantes. Exemplo, que essa notícia que eu vou trazer aqui agora, e que antes não estava sendo divulgada em função do período eleitoral: Santa Catarina amplia vacinação com pneumovinte para idosos a partir de 85 anos. Ou seja, que isso vai representar de vantagem para um governador em exercício, né?
1: Bem, a lei eleitoral não proíbe esse tipo de ação. A questão é que nós vivemos numa insegurança jurídica tão grande que as campanhas, né, preferem aí pecar por excesso de zelo do que agir conforme determina a lei, porque a lei diz que a publicidade de estado daquilo que é informação importante, a informação de saúde, quanto à saúde, quanto a emergências e tudo mais, pode continuar sim sendo veiculada e divulgada, né? E deveria pelo menos ser divulgada, porque são informações que interessam a sociedade como um todo, independentemente de propaganda eleitoral. Mas, repito, essa insegurança jurídica da lei que rege as eleições, as leis que regem as eleições aqui no Brasil, às vezes dão margem para que os candidatos, os partidos sejam punidos por atos que consideram, depende da cabeça de um juiz, né? Então os governos pecam por excesso.
0: Igual.
1: Aí está um dos problemas da reeleição, né? Também deveria ser repensado, quer dizer, a reeleição acontece isso. E não é só com as campanhas, né? No caso da reeleição do governador Jorginho Melo, as próprias prefeituras, nós conversando com o prefeito Paulo Queires

0: O que acontece?
1: Vazio.
0: O que acontece? A gente não faz, porque a gente não sabe qual que vai ser o posicionamento. Ah, não, mas se fizer assim, pode dar problema. Se fizer assado, não dá. Mas aí é de entendimento, e aí de entendimento é complicado, que cada um tem o seu e as instituições acabam se preservando. Vamos lá então, ó, a vacina que protege contra pneumonia e meningite passa a ser ofertada para idosos em Santa Catarina, reportagem de Cadu Reis.
2: Idosos com 85 anos de idade ou mais agora têm acesso à vacina Pneumovinte após ampliação determinada pelo Ministério da Saúde. Em Santa Catarina, a Secretaria de Estado da Saúde recebeu e distribuiu 37 mil doses para as 17 gerências regionais que repassam aos municípios. O imunizante protege contra doenças como pneumonia, meningite e sepse. O diretor de Vigilância Epidemiológica do Estado, João Fuch, explica.
3: É mais um avanço importante do Programa Nacional de Imunização e que agora a gente está disponibilizando aqui no estado de Santa Catarina, que é a vacina Pneumovinte para a população a partir de 85 anos de idade. Não é uma vacina nova, ela já tinha sido incorporada no calendário de vacinação de crianças ao longo de 2026. É uma dose que já é feita nas crianças, ela já estava também para alguns grupos que tinham condições especiais e agora ela também então passa a ser adotada para idosos com mais de 85 anos. Ela uma vacina que protege contra 20 sorogrupos da bactéria Streptococcus pneumoniae. É uma bactéria que está associada a casos de sepse, de meningites, de pneumonias.
2: A aplicação da vacina Pneumovinte fica condicionada à apresentação de documento que comprove a idade superior a 85 anos. O diretor de Vigilância Epidemiológica do Estado, João Fuch, ressalta.
3: Uma população que tem outras doenças crônicas associadas, o próprio sistema imunológico, né, passa por um envelhecimento natural e com isso, claro, você perde a capacidade de resposta e a gente sabe que são doenças que têm uma gravidade importante, que geram uma carga importante para o sistema de saúde, com muitos dias de hospitalização, com necessidade de hospitalização em UTI, com óbitos causando mortalidade. Então a vacina vem para proteger essa população, sabendo que tem uma carga importante de doença, você passa a ofertar essa dose agora para a população idosa para de fato diminuir o impacto da doença.
2: As doses da vacina Pneumovinte recebidas em Santa Catarina não são suficientes para aplicação em toda a população catarinense com mais de 85 anos de idade. O diretor de Vigilância Epidemiológica do Estado, João Fuch, orienta.
3: Nós temos hoje estimado, né, uma população de um pouco mais de 75 mil pessoas no estado de Santa Catarina com mais de 85 anos de idade. Essas doses estão chegando gradualmente, então nós recebemos uma primeira remessa. Já tem municípios com as doses disponíveis, alguns ainda no processo de distribuição. Para os ouvintes, para as pessoas que escutam, é importante buscar a informação no município. Faz contato com a Secretaria Municipal de Saúde para perguntar, né, se a dose já chegou, se já está disponível, onde é que vai estar disponível. E claro, aí com essas informações as pessoas vão procurando as unidades de saúde para receber então esse imunobiológico.
2: A taxa de mortalidade por pneumonia foi de 743 óbitos para cada 100 mil pessoas com 85 anos ou mais no último ano no Brasil. De Florianópolis, da Rede de Notícias Acaerte, Cadu Reis.
0: Ok, obrigado, Cadu, pelas informações. Agora são 6:50. Bom, olha só, hoje e amanhã, todas as unidades prisionais de Santa Catarina estarão mobilizadas para a aplicação do Exame Nacional para Certificação de Competência de Jovens e Adultos, o ENSEJA, para pessoas privadas de liberdade, ou seja, os presos do Estado. Nesse ano, 13.342 pessoas participarão do exame em Santa Catarina, número 4,83% superior ao registrado em 2025, quando mais de 12 mil pessoas realizaram a prova, um aumento de 615 participantes. Bom, o que é o ENSEJA? O ENSEJA é uma prova gratuita do governo federal que permite obter o certificado de conclusão do ensino fundamental ou do ensino médio. Então, ensino fundamental para quem tem 15 anos ou mais, e o ensino médio para quem tem 18 anos ou mais. A prova avalia conhecimentos de diferentes áreas e inclui uma redação. Quem atingir a pontuação mínima pode solicitar o certificado pela instituição certificadora indicada na inscrição. Então, o ENSEJA é uma ferramenta importante, a gente sabe da realidade do país, nem todos puderam

0: estudar nos anos regulares, lá no tempo certo, tiveram que sair cedo de casa para enfrentar a vida, elevar a vida, né? E aí essa prova do governo federal, que existe há muitos anos, onde você se cadastra, é uma prova que ela é executada uma vez ao ano, por isso que é importante que você fique atento às datas. E é uma prova que, para quem não concluiu o ensino médio, tampouco o ensino fundamental, possa executar. Muitas vezes consegue fazer, tanto para o ensino fundamental quanto para o médio, numa única prova, num único dia, sem precisar frequentar lá o EJA ou até mesmo uma instituição de ensino tradicional, passando anos, né? Num único dia você resolve. Há alguns critérios, tá? Então, importante, você que talvez queira concluir o ensino médio ou fundamental, essa é uma oportunidade. O ENSEJA, então, portanto, será aplicado a mais de 13 mil presos do estado de Santa Catarina entre hoje e amanhã. Hoje serão aplicadas as provas destinadas à certificação dos anos finais do ensino fundamental. Já amanhã será a vez das avaliações referentes ao ensino médio. Para a Secretaria de Estado de Justiça e Reintegração Social, Daniele Amorim Silva, a educação tem um papel fundamental no processo de reintegração social.
1: Olha, e eu peço atenção a você que era apostador das bets e tem algum dinheiro ainda lá depositado nessas empresas, lembrar que a partir de hoje, sites e aplicativos de bets deixam de operar no Brasil. De acordo com o calendário estabelecido pelo governo federal, as empresas têm até amanhã para informar as instituições financeiras os saldos que não foram sacados pelo usuário. Essa determinação consta da medida provisória 1394/2026, que proibiu a exploração e oferta, a oferta e a intermediação e a publicidade de apostas de cota fixa no país. Até segunda-feira, até ontem, 1.330 milhões de reais permanecia sem saque nas plataformas de apostas digitais, segundo os dados do Ministério da Fazenda. Desde 25 de setembro, as plataformas estão proibidas de receber novos depósitos. Para quem não retirou o dinheiro dentro do prazo, os valores não serão perdidos. Após a comunicação dos saldos remanescentes às instituições financeiras, discriminados por CPF e pela conta bancária de origem dos depósitos, os bancos deverão devolver os valores aos respectivos apostadores entre os dias 9 e 14 de outubro. Caso a restituição não possa ser feita diretamente pela instituição financeira, os recursos serão transferidos para uma conta da Caixa Econômica Federal. O banco ficará responsável pelos casos em que houver impedimentos para a devolução direta dos valores aos usuários. Segundo informações, em 92% das contas com saldo positivo nas plataformas de apostas digitais, tem menos de R$10 disponíveis para saque. Então é a razão desse montante ainda estar lá. Muita gente não se preocupou em retirar esses R$10. Dinheiro que vai ficar lá com certeza.
0: Não paga uma coca.
1: E o governo federal informou ainda na última semana que bloqueou cerca de 10.435 sites de bets ilegais após a publicação da medida provisória que suspendeu a atividade das casas de apostas no Brasil. Segundo o executivo, mais de 1 milhão de usuários e também integrantes de canais, grupos e perfis ligados a bets ilegais foram alcançados aí pela medida. Nas redes sociais e em aplicativos de mensagens, foram indicadas 3.040 páginas, perfis, canais, grupos e servidores cuja remoção foi solicitada às plataformas. O levantamento inclui aí 1.974 páginas do Facebook, 375 perfis no Instagram, 605 canais, grupos e perfis do Telegram e 85 perfis no TikTok. Então, além disso, daí, os 186 aplicativos disponíveis nas lojas da Apple e da Google foram notificadas para serem retirados até 6 de outubro. Ah, então, se você tem dinheiro, que seja 10 conto, falando o português, 10 pila.
0: 10 pilinha.
1: 10 pilinha. Mas retire, porque senão vai ficar esse dinheiro perdido. É mais um dinheiro que vai ficar lá no Banco Central perdido, porque ninguém vai atrás. Uhum. Né? Esse dinheiro vai acabar na Caixa Econômica, a Caixa vai fazer o possível para localizar o credor desses valores e fazer a devolução, mas nem sempre conseguem. E com certeza é um processo realmente difícil. Mas é muito dinheiro, né, Paulo? É. Veja só, de 10 em 10, nós temos mais de 1 bilhão lá retidos hoje de apostas.
0: É, isso é medida provisória, não cair, né?
1: É, mas independente disso, essa medida, esse dinheiro que está lá, já está fora de cogitação. Você tem que pegar de volta.
0: 6h58, 6h58. Fazer intervalo comercial e já já a gente volta com mais informações. Temos entrevista ao vivo também hoje aqui nos estúdios da 89 FM. Vamos falar um pouquinho sobre saúde hoje. 6h58. Intervalo, daqui a pouquinho estamos de volta.
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4: Olá, eu sou Jefferson Debus, presidente do Sindicato dos Trabalhadores no Serviço Público Municipal de Gaspar, o Sintraspug. Santa Catarina encerrou 2025 com um resultado histórico. Apesar do tarifaço imposto pelo governo norte-americano, as exportações do estado bateram recorde e ultrapassaram 12 bilhões de dólares, crescendo acima da média nacional. 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Países como México, Japão, Paraguai e Filipinas ganharam destaque como destino das exportações, reduzindo a dependência de poucos parceiros comerciais. 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
6: 89 FM. 7:02, de volta para mais um bloco de informações nesta manhã de terça-feira. A temperatura agora em 14 graus e 7 décimos. Eu quero repetir aquilo que eu trouxe no bloco anterior, lá em frente ao restaurante do Gaspar, no Gaspar Alto, um deslizamento de terra, num trecho que já é asfaltado, né? E aí houve o deslizamento de terra sobre a pista da Estrada Geral do Gaspar Alto, tá? A condição é de que agora aguardar as máquinas da prefeitura para a remoção. 7:03. Vou trazer informações aqui da política, que ainda está quente, né? Muita gente ainda está vivendo ainda a questão da eleição do último domingo, comemorando, alguns lamentando os números, os votos nas urnas, muitas análises sendo feitas, né? E a gente
7: realmente, a ressaca, eu acho que ainda continua, mas
6: vai durar um pouquinho.
7: Já aliviou ontem, muita gente chorou, muita gente vibrou, festejou e tudo mais, mas um novo jogo começa, recomeça, principalmente na campanha presidencial, né? Muitos estados continua também para o governo do estado. Mas após o encerramento do primeiro turno das eleições, aí os candidatos Flávio Bolsonaro do PL e Luiz Inácio Lula da Silva do PT avançaram para o segundo turno e já iniciaram as negociações de apoios e reformulação de suas estratégias de campanha. O senador do Partido Liberal, Flávio Bolsonaro, terminou a primeira etapa com 47,03% dos votos válidos, enquanto o atual presidente obteve 45,16%, estabelecendo aí uma diferença de aproximadamente 2.200.000 votos. E de acordo com análises e reportagens aí de veículos importantes como BBC, New Brasil, G1, o plano de Flávio Bolsonaro baseia-se na consolidação do eleitorado conservador e na atração do voto anti-PT. O candidato recebeu apoio formal do ex-presidente Michel Temer, do ex-governador de Minas Gerais, Romeu Zema, do Partido Novo, o ex-governador de Goiás, Ronaldo Caiado, do PSD, também já praticamente confirmou o alinhamento à candidatura de Flávio. O comitê de campanha convocou o governador reeleito de São Paulo, Tarcísio de Freitas, para unificar as bases de centro-direita e projeta uma ofensiva regional no Nordeste para ampliar sua votação. Inclusive, Tarcísio deverá estar em Brasília hoje em reunião com Flávio Bolsonaro. Flávio busca adotar uma postura aí considerada moderada e focada no futuro. Ele se apresenta como uma alternativa de juventude, né? E defende o fim da reeleição. Também avalia expandir a participação do influenciador aí, Pablo Marçal, na propaganda. Já Lula, por outro lado, conforme relatado, reportado pelo Estadão e pela Jovem Pan News, a coordenação de campanha do Partido dos Trabalhadores recalcula a rota após ser surpreendida pelo forte desempenho da direita no primeiro turno. Partidos como o PSD, liderado por Gilberto Kassab, optaram por liberar seus diretórios estaduais. Candidatos derrotados no primeiro turno, como Augusto Cury, do Avante, e Renan Santos, do Missão, declararam a neutralidade ou rejeitaram apoiar os dois finalistas. Lula foca em coordenar seus palanques estaduais nos locais onde haverá segundo turno para governador. Integrantes do PT discutem uma guinada na propaganda eleitoral. A campanha avalia integrar, inclusive, o novo marqueteiro, Otávio Nunes, para conferir um estilo mais agressivo e de combate direto nas mídias. O objetivo central de Lula é converter o segundo turno em uma eleição plebiscitária, ou seja, visando elevar os índices de rejeição de Flávio Bolsonaro. O discurso será focado em relembrar o governo do pai de Flávio, o histórico da família Bolsonaro e por aí à frente. Paralelamente, haverá esforço concentrado em reduzir a abstenção, que teve um recorde, 21,08%, mobilizando idosos e a base da pirâmide social. Portanto, são os dois candidatos aí recalculando as rotas para enfrentar aí esse segundo turno que já começou, né? A partir de hoje, ontem, com certeza as campanhas tiraram um dia para avaliação e descanso e a partir de hoje o pau pega, como se diz na gíria. Então tá aí, a eleição de segundo turno, um novo jogo, uma nova etapa dessa corrida eleitoral.
6: Salvo engano, a campanha eleitoral no rádio e na TV volta nesta quinta-feira.
7: Quinta-feira, exatamente.
6: Olha, votações expressivas ampliam debate sobre mulheres na política de Santa Catarina. Aí que tá, tanto se fala, né, nessa questão das mulheres, e nós tivemos votações super expressivas. Ana Paula Lima, Ana Campagnolo, a Júlia Zanatta tiveram votações aí, foram muito bem votadas pelo estado. E demonstra a força das mulheres também na política. Isso ficou muito claro nessa eleição aí de domingo. Júlia ultrapassando a casa de 500 mil votos e assim por diante. A repórter Bárbara Amaral conversou com o professor de administração pública da UDESC, o Daniel Pinheiro, que fez uma análise sobre essa condição.
2: As eleições em Santa Catarina chamaram a atenção para o desempenho das mulheres nas urnas. Carol Detone, Júlia Zanatta, Ana Campagnolo, Ana Paula Lima e Luciane Carminati estão entre os nomes que alcançaram votações expressivas. O professor de administração pública da UDESC, Daniel Pinheiro, analisa o que esses resultados representam para a participação feminina na política catarinense.
8: O fato de Santa Catarina demonstrar essa força nestas figuras eleitas, né, para se ver que, independente da questão de gênero, há sim uma força neste voto, nessas mulheres, que mantiveram as suas linhas, as suas práticas, as suas ações, e com isso conseguiram não só manter suas bases, como ainda aumentar.
2: Na nova composição da Assembleia Legislativa, as mulheres vão ocupar 5 das 40 cadeiras. O número representa avanço em relação à legislatura anterior, mas ainda abre espaço para uma discussão sobre representatividade.
8: Temos 5 novamente agora, mas temos que lembrar, são 5 de 40, né? Representa uma evolução à legislatura anterior, mas não representa ainda, talvez, representatividade do eleitorado, já que o eleitorado feminino é maior.
2: E a participação política não termina quando o eleitor deixa as urnas. Nos próximos 4 anos, a cobrança sobre quem conquistou um mandato também entra nessa discussão.
8: É preciso que as mulheres cobrem efetivamente destas que receberam muitos votos, como daquelas outras, ou até mesmo dos homens que foram eleitos, atitudes enérgicas contra um problema que está latente e que tem sido crescente nos últimos anos, inclusive no nosso estado.
2: Entre os temas que Daniel Pinheiro considera necessário estão o feminicídio e a violência contra a mulher. As votações expressivas também colocam em debate o espaço destinado às mulheres dentro da política.
8: Mulheres podem sim e devem ocupar espaços. Mulheres podem ter sim votações expressivas e ocupar posições significativas, independente do que elas defendam, elas podem ter essa expressividade.
2: Ampliar essa participação também passa pela educação e pela presença constante do assunto no debate público. E a representatividade feminina precisa continuar em pauta.
8: A questão da representatividade feminina precisa continuar sendo discutida na política. Não podemos arrefecer.
2: Os resultados das urnas mostram avanços na participação das mulheres. Ao mesmo tempo, a presença feminina nos espaços de decisão ainda tem espaço de crescer em Santa Catarina. De Florianópolis, da Rede de Notícias Acaerte, repórter Bárbara Amaral.
6: Valeu, Bárbara, obrigado pelas informações. E ontem o governador Jorginho Melo também deu entrevista e projetando o segundo mandato com foco em obras e articulação em Brasília. A reportagem é de Carol Denardi.
9: Reeleito para mais 4 anos à frente do governo de Santa Catarina, Jorginho Melo projeta uma nova etapa da administração, com foco em obras estruturantes e planejamento para as próximas décadas. Em coletiva de imprensa, ao lado do vice-governador eleito, Adriano Silva, e dos senadores eleitos Carol Detone e Carlos Bolsonaro, Jorginho também destacou a importância da articulação com Brasília. Ao falar sobre a formação do próximo governo, Jorginho afirmou que não pretende fazer mudanças importantes na estrutura atual.
10: Não tenho intenção de fazer mudança drástica, em absoluto. Não tenho compromisso nenhum em fazer alterações com partido A, B, C, D. Não tenho dificuldade nenhuma. O que a gente fez foi um marco de aliança, um compromisso com Santa Catarina.
9: Eleito vice-governador, Adriano Silva afirma que pretende ajudar o governador em diferentes áreas.
11: A ideia não é assumir uma secretaria específica, mas sim auxiliar o governador na tudo aquilo que for necessário. Hoje é um governo de muita entrega, um governo de muita abertura de projetos. Com certeza, a minha experiência como empresário, como administrador de empresas, vou poder auxiliar o governador e os demais secretários a fazerem vários projetos sair de papel.
9: A senadora eleita, Carol Detone, destacou na coletiva o compromisso de defender Santa Catarina no Senado.
12: Nós prometemos, né, e juramos lutar pelo nosso estado para ter mais respeito, mais dignidade, mais recursos para Santa Catarina, para resolver coisas estruturantes, como disse o Jorginho, e teremos a oportunidade de ter o Carlos e, se Deus quiser, o Fábio para resolver isso. E, do outro lado, resgatar a credibilidade das instituições públicas, mormente o Poder Judiciário, o Supremo Tribunal Federal. Então, nosso compromisso de fazer uma sabatina correta, de botar juízes corretos na Suprema Corte, porque o futuro presidente vai indicar 4 nomes, talvez sim.
9: Já o senador eleito, Carlos Bolsonaro, defendeu uma atuação mais rigorosa no combate à criminalidade.
13: Ao não tratar o traficante como vítima, você já começa a ver muito bem de que lado você está e que você não está, o que você pode e você não pode fazer. Então, tenho certeza absoluta que, considerado mais forte, a gente pode evoluir muito mais para na fixação de penas maiores para cometimento de crimes, como o próprio Flávio já colocou essa disposição. E eu tenho certeza absoluta que a Carol fará parte desse conjunto como um todo, porque o Brasil hoje, de uma maneira geral, sofre com a violência. E a gente não tem que ficar passando a mão na cabeça de traficante, dizendo que ele é vítima do usuário, e nessa linha continuar sendo seguido.
9: Com a nova composição da bancada catarinense no Senado, Jorginho Melo aposta em maior união com Brasília para avançar nas obras e nas demandas consideradas estratégicas para o estado. De Florianópolis, da Rede de Notícias Acaerte, Carol Denardi.
6: Valeu, Carol, obrigado pelas informações. Agora são 7h14. Você que tá com a gente, obrigado pela audiência, viu? Até às 8h tem Jornal da 89 FM para você. Sete e 15, intervalo, daqui a pouquinho estamos de volta.
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2: Muito bem, de volta agora, são 7:19, 7:19. Para você que está com a gente, obrigado, viu, pela audiência e também pela companhia. Vamos para mais um bloco de informações. 7:19, vamos trazer aqui a notícia, porque nós temos informação. Programa Acerta SC busca diminuir judicialização de dívidas tributárias.
3: A terceira Semana Nacional de Regularização Tributária começou com a apresentação do programa Acerta SC. O evento ocorreu na sede do Tribunal de Justiça de Santa Catarina, em Florianópolis. A iniciativa busca auxiliar prefeituras a negociarem dívidas de impostos ao invés de processarem quem não realizou o pagamento. Uma comitiva do Conselho Nacional de Justiça esteve presente em Florianópolis para conhecer o funcionamento do Acerta SC. O presidente do Tribunal de Justiça de Santa Catarina, desembargador Rubens Schulz, considera o programa extremamente positivo.
4: Olha, eu acho que é extremamente positivo, né, na medida em que faz com que todas as instituições envolvidas coloquem à disposição do cidadão a maneira mais ágil, mais efetiva de procurar fazer com que ele acerte a sua pendência, vamos assim dizer, com as instituições.
3: O Acerta SC é uma iniciativa conjunta do Tribunal de Justiça de Santa Catarina e do Tribunal de Contas do Estado de Santa Catarina. O objetivo é reduzir o volume de processos decorrentes do não pagamento de impostos. Cerca de 30 municípios já participam do programa. O conselheiro do CNJ, Marcelo Terto e Silva, entende que projetos como o Acerta SC têm uma importância nacional.
5: Estamos aqui para consagrar um projeto que se alinhou à política nacional de racionalização das execuções fiscais. Ela se soma à agenda de regularização tributária. Estamos na Semana Nacional de Regularização Tributária, que é uma parceria dos tribunais de justiça, aqui no caso o TJ Santa Catarina, com os entes tributantes, estado, municípios, trabalhando essa parte que envolve a conscientização e a necessidade de organização e empoderamento da administração tributária. Para que o judiciário, essa é a lógica da política, deixe de ser simplesmente uma instância de interrupção de prazos prescricionais e se torne uma instância destinatária de ações efetivas.
3: A terceira Semana Nacional de Regularização Tributária ocorre até sexta-feira. A ação busca incentivar uma mudança de cultura na relação entre os contribuintes e o Poder Judiciário, com prioridade para o diálogo e a construção de soluções consensuais para a resolução de disputas. De Florianópolis, da Rede de Notícias, Acaerte, Arthur Westphalen.
2: Obrigado, Arthur, pelas informações. Agora, 7:22. E a retomada da aviação regional em Santa Catarina segue em contagem regressiva para o início das operações. O voo inaugural do programa Voa Mais SC está marcado para o dia 3 de novembro entre as cidades de Florianópolis e Joaçaba. Todas as rotas, frequências e horários foram definidos e a venda de passagens já está disponível. O serviço será ofertado pela empresa Azul Conecta e tem passagens com valores entre R$ 315 e R$ 815. A venda das passagens será feita exclusivamente pelo site voeazul.com.br. O programa foi lançado pelo governador Jorginho Melo em agosto desse ano. 10 cidades estão envolvidas nessa primeira etapa do programa. Conexões que vão de Florianópolis para, né, desde Florianópolis, linkando Jaguaruna, Forquilinha, Lages, Correia Pinto, São Miguel do Oeste, Joaçaba, Caçador, Blumenau e também Joinville. Investimento total de R$ 22,5 milhões os primeiros 12 meses e buscando, Joel e ouvintes, essa conexão entre o interior do estado e a capital, fazendo link aí também com o Aeroporto Internacional de Florianópolis.
6: Bom, importante fazer essa conexão, né? Veja bem, uma viagem de São Miguel do Oeste a Florianópolis se faz com um avião em 1h40. Uhum. Hoje você leva praticamente...
2: com sorte, umas 11, 12 horas.
6: Por aí, né? Né? Então, realmente é importante. Eu tenho minhas restrições a respeito de o governo do estado estar subsidiando essa passagem, né? Porque vai beneficiar uma parcela muito pequena da sociedade, mas enfim, mas é importante que o estado tenha essa conectividade aérea aí e com os municípios importantes que dependem da capital do estado, principalmente, né? Para ou conexões para outras regiões ou mesmo para tratar de assuntos referentes a seu município. Bom, falando em avião, ontem pessoal em Recife teve um susto bastante grande. Um avião da Gol, né, ao decolar, o motor pegou fogo após a colisão com um pássaro. Os passageiros relataram estrondos e que a aeronave teria balançado após o ocorrido. E o problema que ocorreu com o motor direito, mas a aeronave pousou no aeroporto do Recife às 13h47 como medida de emergência. O voo tinha como destino Guarulhos, em São Paulo. O caso agora será investigado pelo Centro de Investigação e Prevenção de Acidentes Aeronáuticos, o CENIPA.
2: Agora são 7h25, 7h25. Olha, e começa amanhã uma das festas mais importantes para o estado de Santa Catarina, comercialmente, economicamente falando, e que é a Oktoberfest 2026. Você já preparou aí seu traje típico? Pois é, começa amanhã. A 41ª edição da Oktoberfest Blumenau, a maior festa alemã das Américas, segue amanhã até o dia 25 de outubro no Parque Vila Germânica e outros espaços públicos de Blumenau, principal cidade aqui do Vale do Itajaí. A festa terá 19 dias de programação com apresentações musicais, desfiles, atrações culturais, gastronomia típica, cervejas, obviamente, e atividades relacionadas às tradições germânicas. Entre as novidades deste ano está a apresentação de uma banda criada por inteligência artificial e também a orientação jurídica gratuita para quem sofrer algum tipo de violência durante o período da festa. A programação oficial prevê atrações em diferentes setores do parque e horários que variam conforme o dia. A festa começa às 18 horas no primeiro dia, amanhã, portanto, e nos demais dias, os horários de abertura são às 11 horas da manhã durante a semana e às 10 horas da manhã aos sábados e aos domingos. E aí é o seguinte, os valores anunciados para a festa desse ano são: sexta-feira, R$60 o ingresso, ou meia entrada, 30. Sábados, R$80 o ingresso. Quartas, quintas e domingos, R$24 o ingresso. E a entrada gratuita nos dias 7, 8, 13, 19, 20 e 25 de outubro. Segundo a organização, crianças de até 12 anos entram gratuitamente, desde que acompanhadas por um adulto responsável. Não adianta, as crianças vão para a festa, não. Tem que ter um adulto responsável junto. Também há meia entrada para pessoas que atendam às regras de traje típico, estudantes, professores, pessoas com deficiência, doadores de sangue e pessoas acima de 60 anos. Então, começa amanhã. Maior festa alemã das Américas. Quanto custa o chopp? Boa pergunta. Chopp Pilsen de 400 ml está saindo a R$17 o copo. O de 700 ml, R$30. O pack com quatro chopps de 400 ml está saindo R$66. Já o chopp da Spaten, que é o chopp oficial da festa, de 400 ml, R$17. R$ 30 para 700 ml, e o pack com 4 chopes e 400 ml, R$ 66 também. É, e aí depois tem os mais variados, chope de vinho, chope em caneca de vidro e assim vai, né? Os brinquedos da festa terão ingresso entre R$ 20 e R$ 27, conforme o local e o dia da semana. Entre as atrações estão a roda gigante de 30 metros, instalada basicamente na entrada da Vila Germânica, chapéu mexicano, mini torre, trenzinho e tantos outros. No ginásio do Profamília, atividades como bagatela, bolão de mesa, bolão de mira, tiro com pássaro e bocha custarão R$ 12. Já o tiro de ar comprimido e bolão custarão R$ 15. A 41ª Oktoberfest terá 8 desfiles. Estão marcados para acontecerem o de amanhã, às 19h, desfile de abertura. Já no dia 10 de outubro, sábado, às 16h. 11 de outubro, um desfile na Vila Itoupava. Dia 12 de outubro, às 10h, que é o feriado até, né? Importante. Você que não pode ir amanhã, tampouco no sábado, pode ir também na próxima segunda-feira, né? Que é o feriado. Teremos desfile pela manhã, às 10h, na Rua 15, em Blumenau. Já no dia 14 de outubro, também tem desfile. E aí é torcer, né? Para que o tempo colabore. A organização alerta que as atividades e atrações estão sujeitas a alterações. A programação diária está dividida entre os setores da Vila Germânica, além de espaços como o Spatenplatz, o Galegão e o Festheld. No dia 7 de outubro, quarta-feira, portanto amanhã, a entrada é gratuita. A abertura terá apresentações no setor 1 com a banda The Fibs, banda 15 Show e também a tradicional banda Vox 3. Já no dia 8 de outubro, nesta quinta-feira, também tem entrada gratuita e também com apresentações musicais. E aí a festa segue, não para mais. A festa que já está presenciando aí a marejada em Itajaí. Eu não sei se começou a Fena Rec em Brusque, não vi. Mas está para começar também. Amanhã inicia a Oktoberfest, num grande esforço de organização, um grande esforço de segurança para essa festa que esse ano aí contará com ainda mais tecnologia. São mais de 500 câmeras espalhadas pelo Parque Vila Germânica e arredores. E é uma festa, Joel e ouvintes, que não há dúvida, movimenta e movimenta demais, primeiro Blumenau e a nossa região também, com algumas oportunidades, hotéis, né, pousadas, e claro, aí vai também da criatividade para poder aproveitar essa data. Os turistas vão vir, Joel, em especial, né, de quinta-feira em diante, uma boa movimentação. Final de contas, segunda-feira temos feriado de Nossa Senhora de Aparecida, né? E aí a expectativa é de que seja um dos finais de semana com maior número de público da Oktoberfest 2026.
6: Juntamente com essa 41ª edição da Oktoberfest em Blumenau, né? A atmosfera no Vale do Itajaí é de muita cultura, gastronomia típica e celebração para toda a região, Brusque, Itajaí, Pomerode, Timbó, todos com festas e eventos importantes. A preocupação este ano, né? E não podemos deixar de registrar, com o clima, né? Historicamente o clima aqui no Vale durante esse mês exige atenção, e agora com esse El Niño aí, a chuva é um elemento muito frequente, e os organizadores já planejam a estrutura contando com volumes que pode ficar acima da média. As temperaturas tendem a ser amenas e abafadas, mas muitas vezes passando dos 30 graus durante os dias, mas com noites que exigem um casaquinho leve. Mas a chuva realmente preocupa, mas por outro lado, as organizações, né, das várias festas aí já estão contando com isso e se precavendo sem dúvida nenhuma. Então aí, se você planeja aí explorar o circuito completo de festas, vale lembrar aí que a nossa região aí se transforma. Além da gigantesca estrutura do Parque da Vila Germânica em Blumenau, cidades vizinhas como Pomerode, Brusque, Itajaí, aí também tem eventos e teremos um trânsito alterado, requerendo aí cuidado por parte dos motoristas. Gaspar também sofre, né, Paulo? Que é uma trânsito, passagem, né? É. Uma passagem, embora hoje tenhamos.
2: Vai pela BR.
6: É, hoje temos a BR-470 duplicada, o que facilita sobremaneira aí a mobilidade. Mas antigamente passava todo mundo pelo centro de Gaspar. Mas hoje também aumenta bastante o movimento. Mas enfim, é um clima festivo, é um clima alegre e vamos viver esse período com muita intensidade, certamente muita responsabilidade.
2: 7:34, segunda-feira também é dia das crianças e com a proximidade dessa data, os brinquedos lideram as intenções de compras em todo o estado. E para garantir a segurança dos pequenos e evitar acidentes, o Inmetro está reforçando a importância dos cuidados que devem ser observados ao escolher os produtos. A principal orientação do Inmetro é verificar se o item traz o selo de avaliação da conformidade, o selo do Inmetro. Algo que eu questiono, Joel, porque até isso eles falsificam. E é tão fácil, né? É tão fácil de fazer isso. É uma impressão. Tem nada, não tem um selo holográfico, nada. Então, enfim, e que deve estar impresso de forma visível na embalagem e com todas as informações em língua portuguesa. O presidente do Inmetro, Alexandre Sorato, destaca a importância do trabalho ostensivo de orientação e fiscalização do Inmetro no estado. Entre a expectativa essa fiscalização, repito, está aí a verificação do selo do Inmetro, atenção à faixa etária e ao comércio informal, compras online e pós-compras, né? Dependendo do avançar aí da carruagem, quanto mais pro final de semana se deixar para comprar online, possivelmente você não vai receber no dia certo. Então também tem que ter essa situação e esse entendimento. O Procon também orienta que você, em caso de dúvidas ou de denúncias, entre em contato pelos e-mail ouvidoria@inmetro.sc.gov.br ou também, obviamente, pelo Procon aqui da cidade de Gaspar, tá? Então, período de compras, período importante para o Dia das Crianças e o comércio, claro, acaba movimentando e teremos aí, portanto, também essas fiscalizações do Procon no estado. 7:36, vou fazer um breve intervalo comercial e daqui a pouquinho já está conosco aqui os nossos entrevistados do dia, porque Gaspar conquistou o primeiro lugar em Seminário Nacional de Biossegurança em Odontologia. Vamos entender um pouquinho mais sobre esse assunto após o intervalo.
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0: 7:41, de volta aqui no seu Jornal da 89 FM e com mais um bloco de informações. Você que está chegando agora, ligou o rádio agora, obrigado, viu, pela tua audiência e também pela tua companhia. Bom, nesse bloco a gente vai falar sobre saúde, saúde bucal, odontologia, porque Gaspar conquistou o primeiro lugar em Seminário Nacional de Biossegurança em Odontologia. O município foi feliz, né, em apresentar o seu trabalho e conquistou o primeiro lugar. E para falar sobre isso, está conosco nesta manhã a coordenadora do Centro de Especialidades Odontológicas, Luciana Gobi, e também o técnico em saúde bucal, o Nicolas Gabriel Oliveira. O Nicolas, primeiramente, obviamente, vamos dar espaço e às mulheres para que primeiramente possam dar o nosso bom dia. Luciana, obrigado por estar com a gente para a gente falar mais uma conquista aqui do Centro de Especialidades, né?
1: Paulo, bom dia a todos os ouvintes. É uma honra estar aqui mais uma vez, falando mais uma vez de uma premiação a nível nacional que a gente teve, né?
0: Pois é, a última premiação foi, me lembra, que a gente, você teve aqui, foi?
1: Ai, meu Deus, foi na metade do ano, mais
0: isso,
1: ou menos.
0: Isso, foi aquela premiação.
1: De redução de fila.
0: Redução de fila, né? Uhum. Então, um trabalho muito legal que o Centro de Especialidades Odontológicas de Gaspar tem realizado. O Nicolas, obrigado por estar com a gente e também para apresentar esse trabalho que foi avaliado e avalizado como primeiro lugar nesse seminário nacional. Bom dia.
2: Opa, muito obrigado. Bom dia a todos os ouvintes. É uma honra estar participando aqui e também ter feito parte desse projeto, né? De levar a biossegurança, né? A um degrau a mais do que a gente já estava fazendo. Muito, muito bom.
0: Pois é, como é que foi esse seminário, Luciana? E a participação de Gaspar nele. Luciano ou Nicolas, quem fique à vontade aí.
1: Então, esse seminário, ele é um evento que acontece no mês de setembro todos os anos, né? Uhum. Ele é um evento de conscientização internacional, na verdade. Todos os países da América Latina participam desse seminário. Ele acontece de forma híbrida, parte presencial, parte online. E são premiados serviços de saúde pública a nível nacional daí, né? Então, os de fora do país não concorrem, né, nessa premiação, porque são serviços de saúde pública do SUS nacional. Então, uhum. A Gaspar é o terceiro ano que é premiado nesse congresso. Os outros dois anos a gente ficou em segundo lugar. Esse ano conquistamos o primeiro, né? Sempre com esse tema da biossegurança. É um tema muito importante, que nem nós estávamos conversando, é um trabalho que o paciente não enxerga, né? Mas o serviço da odontologia não termina quando o paciente sai da cadeira. Pelo contrário, aí ele praticamente começa. Porque você tem que ter todo um cuidado de esterilização, de limpeza do material, né? É a biossegurança que fala nesse projeto. Então, a biossegurança, a gente sempre tem esse cuidado extremo, tanto que já fomos premiados por 3 anos, né? E agora, no ano passado, a Anvisa impôs uma série de novas regras para a biossegurança odontológica, que tornou ainda mais criterioso e burocrático o nosso trabalho. Uhum. Então, esse ano, o trabalho do Nicolas veio até mim com uma proposta de melhorar o trabalho dos técnicos, já que são eles que fazem esse trabalho ali na esterilização, né? Ele veio com essa proposta de uma ideia de desburocratizar um pouco para tornar mais fácil o trabalho para eles. Então, é esse trabalho que ele apresentou. Eu gostaria que ele falasse um pouquinho, então, agora sobre o trabalho.
0: Pois é, Nicola, quais foram as dores que você identificou e que conseguiu solucionar nessa questão da esterilização do Centro de Especialidades Odontológicas?
2: Então, a gente já segue o POP, né, que é o Protocolo Padrão Operacional, uhum. E a gente identificou que a gente poderia melhorar um pouquinho o conceito da rastreabilidade, né, a prática, né, a execução dela. Então, a gente criou formulários digitais, né, padronizados e bem identificados, assim, com bastante ajuda, tanto do manejo quanto visual também. É muito prático de utilizar e a gente consegue executar a rastreabilidade de forma mais eficiente com a ajuda desses formulários. Então, é uma etapa que todos os técnicos ali podem fazer e fica fácil e prático para todo mundo. A gente viabilizou melhor essa ideia.
0: Organizando melhor, como você disse, a questão da rastreabilidade desse material, isso também representa maior segurança para o usuário final, né?
2: Isso, o paciente é beneficiado com isso, né? Porque todas as etapas de biossegurança, elas são indispensáveis, tanto é que a RDC 1002, ela fala justamente sobre isso, né? Uhum. E ela já está implementada no nosso POP, já estava, né? A gente só pegou essa linha que já estava no nosso POP e a gente elaborou um pouco mais, lapidou um pouco mais ela, então foi bem legal.
1: Essa questão da rastreabilidade que o Nicolas falou, uhum. Então todos os materiais que passam pela esterilização, eles são verificados, a gente faz um teste químico em cada esterilização para verificar que ela realmente funcionou, uhum. Que é um teste que vai dizer que a autoclave foi efetiva, que o material que está ali dentro está estéril, então toda a carga que a gente coloca ali passa por esse teste. Ainda semanalmente a gente faz um teste biológico nessa autoclave para ver se ela realmente está matando as bactérias ali.

0: não fica um dia sem fazer. Uhum. É, tanto é que a gente ali no céu, a gente tem 3 autoclaves, né? Então sempre tem uma autoclave tipo disponível assim pra gente fazer uma reserva assim.
1: Até mais de uma vez por dia, né?
2: É por isso que eu penso, né? É tão importante facilitar essa rastreabilidade, porque uhum. faz parte da rotina uhum. de vocês, e quanto menor a burocracia para resolver isso, ganha vocês, a mão de obra, ganha o paciente lá na ponta, porque vai ter também, de certa forma, um pouco mais agilizada esse atendimento. E são funções, então, como está marcado aqui, diárias. E de onde surgiu essas ideias aí, Nicolas?
0: Bom, o conceito da biossegurança, ela sempre teve em alta ali, né? No ambiente onde eu trabalho. Então, a gente sempre gosta de agilizar o máximo possível, né?
2: Sim.
0: Então, quando a gente encontra esse meio digital, né, ele ajuda muito pra gente tá executando e encurtando o caminho e também facilitando para todo mundo, porque a gente deixa salvo lá. É legal que ele dá as métricas também no final de tudo. Então, a gente consegue ver todo o histórico daquilo que a gente fez, né? É bem, bem legal.
2: Inclusive, tendo tudo isso registrado, Luciana, de até daqui a pouquinho, surgiu um problema e eles podem acontecer, e também conseguir rastrear a origem desse problema para corrigir o mais breve possível, né?
1: Isso. Exatamente. E até quando esse registro era feito no caderninho, né? Esse registro fica disponível apenas ali na central de esterilização. Então, uhum. para você conseguir esse acesso a isso, tem que ir lá procurar
2: fisicamente
1: procurar uhum. em caderninho. Agora, digitalmente, a gestão tem acesso, né? Todo mundo ali do céu pode ter acesso. Então, fica muito mais fácil essa visualização e esse rastreio, justamente, entendeu? Essa busca.
2: Uhum. Bom, como é um prêmio nacional, a expectativa é que outros municípios agora também, de certa forma, copiem, né, essas medidas tomadas aqui em Gaspar, né?
1: Uhum. Inclusive, os organizadores ali do evento, né,
2: uhum.
1: eles querem fazer um blog da Cristófoli, que é uma empresa que fabrica autoclaves,
2: uhum.
1: e querem incluir o protocolo nesse blog, para deixar ele bem, o passo a passo esmiuçado, para outros municípios poderem copiar.
2: Bom, diante dessas medidas também, e a gente está falando, claro, sobre o sistema único de saúde, mas isso também pode daqui a pouquinho avançar para áreas particulares, empresas, hospitais, clínicas?
1: As regras da Anvisa, elas são para odontologia de uma forma geral, pública e privada. Então, os privados, eles também precisam ter essa rastreabilidade. Então, provavelmente o que se faz é essa do caderninho, né? Uhum. Que é o que é obrigatório, vamos dizer assim.
2: Uhum.
1: A ideia do Nicolas veio para facilitar esse dia a dia.
2: Vamos patentear, né?
0: É legal.
2: 7:51, aí portanto, a gente está recebendo nesta manhã o técnico em saúde bucal, Nicolas Gabriel Oliveira, e também a coordenadora do Centro de Especialidades Odontológicas, Luciana Gobi, para falar aí sobre esse prêmio, primeiro lugar em um seminário nacional de biossegurança e odontologia. É algo que também nos orgulha e movimenta também a saúde bucal da cidade de Gaspar. Deixa o microfone aberto aí para vocês também fazerem as suas considerações finais.
0: Fico muito feliz, né, de estar aqui. Agradeço aos meus professores também, que me ensinaram, a coordenação também, que sempre tá bastante presente, né, nessas nossas ideias, nesses nossos projetos que beneficiam a população de uma maneira geral. É muito bom poder fazer parte disso, eu gosto muito.
2: Você é daqui, ô Nicolas?
0: Sou de Blumenau.
2: Blumenau, legal. Manda um abraço pro pessoal de Blumenau. Ah, por isso que ele estava atento aqui na notícia da Oktoberfest, né? Amanhã começa.
0: Verdade.
2: Luciana, obrigado também pela participação, viu?
1: Só agradecer, né? A oportunidade, mais uma vez, de estar aqui falando do nosso trabalho. E dizer para o pessoal de Gaspar, né, que a gente tem um orgulho de estar oferecendo um serviço que com certeza é referência nacional já, e em todos os quesitos, desde os quesitos mais básicos, que se é a biossegurança, uhum. até o atendimento e o serviço à população.
2: 7:52, agora tem o esporte.
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2: Muito bem, destaque de Jerry de Oliveira trazendo a informação do esporte pra gente. Vai lá, Jerry, bom dia.
4: Tudo bem, Paulo? Um abraço para você, para o Joel, todo mundo que está ligado aí nessa manhã de terça-feira dentro do jornal

0: da 89 FM. Chegando agora com as informações da bola, hoje vamos falar um pouquinho do futebol amador aqui da nossa cidade, já que nós tivemos a disputa das quartas de final do Campeonato Municipal de Futebol Suíço, que já foi em outroras, em outras épocas, uma grande competição, uma competição que chamava atenção de toda a região do Vale do Itajaí. Hoje é apenas mais uma competição, a grande verdade é essa, né? Sem o apoio necessário, principalmente do poder público, né? Que não se importa em nem fazer a divulgação da competição. Hoje é uma competição aí para preencher calendário, e eu pude observar aqui, inclusive, que algumas patotas lá da nossa época, quando a Rádio 89 FM fazia cobertura na íntegra, ao vivo, todos os jogos, que era realmente que chamava a atenção, ainda tem algumas equipes aí que continuam, né, dentro da competição. Competição essa que deve de ter pelo menos uns 25 a 26 anos já de existência daí para cima. No último final de semana, então, nós tivemos os confrontos de quartas de final, valendo vaga para semifinal. Os confrontos foram o seguinte: o Carã empatou em 0-0 com só Resenha. Aí venceu a disputa das penalidades a próxima fase a equipe do Carã. Frei Comadre fez 3-1 para cima do Nova União. A Vila Matilde fez 5-0 para cima do Real Red Bull Gaspar. De Red Bull aqui faltou um pouquinho de gás, né? Faltou asa também, né? Claro que é um trocadilho, uma brincadeira à parte, mas o Vila Matilde atropelou a equipe do Red Bull pelo placar de 5-0. E nós tivemos também aqui um clássico, na verdade, de outrora, né? Madureira 2-0 no Sporting lá do Gasparim. Então, são jogos aí que definiram as semifinais da competição, que acontece já no próximo sábado. O Carão enfrentando o Frei Comadre e a Vila Matilde enfrentando a equipe do Madureira. São as semifinais do Campeonato Municipal de Futebol Suíço, tradicional futebol de sete, como é falado. O local ainda, Paulo e Joel, não foi definido ainda, e deverá ter o anúncio aí durante essa semana para saber aonde que será no próximo sábado a semifinal ou as duas semifinais da competição. O futebol amador ainda respira aqui na nossa cidade, graças a essas patotas, né, esses guerreiros aí do futebol amador aqui na nossa cidade, que traz um pouco de entretenimento também para a nossa população. Fica aqui, né, a crítica para cima da, principalmente da Fundação Municipal de Esportes da cidade de Gaspar, que não divulga a competição, né, o que é uma pena, né. A gente pode ver aqui um portal aqui de esporte da cidade que acabou divulgando, e é onde que a gente pode buscar essas informações. Não que sejam obrigado, obviamente, né? Mas valorizar principalmente a disputa, a competição, isso aí também é bastante importante. Tá bom, Paulo? 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Forte abraço, viu, pessoal? Uma ótima terça e até amanhã.
1: Jair de Oliveira com a gente, trazendo as informações do futebol. 7:56. A gente vai dando um ponto final nessa edição de hoje do Jornal da 89. Nós voltamos amanhã, já na quarta-feira, às 6:00. Joel, um abraço.
2: É isso aí. Um abraço, Paulo Flores. Muito obrigado pelo carinho da sintonia de todos vocês. Amanhã estaremos de volta. Vamos fazer uma boa terça-feira. Amanhã esperamos vocês aí a partir das 6 horas da manhã para mais uma edição do Jornal do 89.
1: Valeu, gente. Abraço, obrigado pela audiência e até amanhã.
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2: 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Oi, gente, bom dia! Bom dia, ótima manhã de terça-feira fria e chuvosa pra você. Eu sou Viviane Batista, chegando pra te acompanhar até o meio-dia por aqui.
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isso aí, bom dia pra você, uma ótima terça-feira, madrugada de muita chuva, né? Agora ainda chove, mas fraquinho, 15 graus é a temperatura em Gaspar neste momento. Vem participar com a gente, nosso Manhã Total, tá só começando.

0: Segue a gente lá no Instagram também, tá? Lá no @89FMSC. Lá no nosso Instagram você fica por dentro de tudo que acontece por aqui. Hoje, neste dia 6 de outubro, comemoramos o dia do prefeito. É, hoje é o dia do prefeito, dia do tecnólogo e dia nacional do circulista também. Vamos lá que nosso Manhã Total tá só começando por aqui.
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0: E a gente começa com o Murilo Huffi.

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6: Oi, ótima terça-feira, 6 de outubro para você. Prazer imenso, Leandro Mendes na área. Trouxe as previsões astrais para os nativos de todos os signos. Começo como sempre com Áries, Touro e Gêmeos. Vamos. Economize uma grana extra para você investir num fim de semana especial. Ah, Leandro, já tem essa feira. Fim de semana tá lá na frente. Ah, mas invista. Ah, guarda dinheiro, deixa de gastar. Mas você merece isso, tá? Vale a pena uma extravagância, desde que você planeje essa extravagância antes, viu? E evite interpretar com rigor excessivo as atitudes de quem não concorda com você. Essas épocas são difíceis, né? Não deixe que o desejo de ser útil faça você interferir na vida de quem gosta. A liberdade é fundamental para um amor. E brevemente a sua vida será um palco iluminado de intensas emoções. E você vai ter maior poder de realização no seu trabalho também, tá? Você será visto e será lembrado por quem tem poder de te ajudar. Ó, se você se mantiver sempre animado, vai melhorar o seu astral, tá? A energia que circula você vai ser da melhor, cheia de brilho, cheia de luz. Isso é muito legal, viu? Dia favorável para você falar, para você se abrir com as pessoas próximas, mas não é todo mundo que merece essa abertura, tá bom? Pense bem nisso. Daqui a pouco tem Câncer, Leão e Virgem.
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7: Muito bem, de volta já com mais uma sequência do nosso Manhã Total nesta manhã de terça-feira. Vem participar com a gente, hoje tem almoço lá do DDV Gourmet.

Giovana também. Oi, Vivi, manda beijos pra mim e pro meu esposo William. Estamos aqui trabalhando e curtindo a melhor. Quero esses ingressos pro Teatro Biriba. Valeu, beijos. Adriana também, já na sintonia por aqui, Vivi, manda beijos pra mim. Oi, um super beijo, bom trabalho, tá? Tá trabalhando lá, ó, já.

0: Essa é a Anitta e o Alexandre Carro abre caminho. O nome dela, 8 horas e 32 minutos. Nossa, amanhã juntinhos por aqui, né? É, tem gente com preguiça. A gente vive uma preguiça hoje com esse frio e essa chuva. Gente, a gente tem que aprender a lidar, tá? Tava comentando com o Paulo aqui antes que este mês parece que vai ser assim, né? Quando o sol aparecer, a gente tem que agradecer de joelhos. Porque vamos ter dias bem preguiçosos, então a gente vai ter que conviver, arrumar um jeito aí desse tempo preguiçoso não nos afetar, né? Participa com a gente lá no WhatsApp 988-230738, porque hoje tem aquele almoço maravilhoso lá do DDV Gourmet. Você pode pedir marmita também, não dá tempo de sair aí no horário de trabalho, ou organizar um dia aí até na sexta-feira pra ir lá almoçar, né? Aquele buffet maravilhoso lá do DDV Gourmet. Tem um par de ingressos também para o Teatro Biriba, tudo isso pra você, tá? Com sorteio ao meio-dia.
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3: Oi, ótima terça-feira pra você. Tô de volta aqui nas previsões com Câncer, Leão e Virgem. Venham! Câncer. É um período pra você cuidar da família, período bom pro amor, vai se estender até o fim de semana e vai ser bom também pra burocracia. Coloque em ordem os seus papéis, os seus documentos, os seus projetos estarão favorecidos e ótimas iniciativas nessa fase. Tudo que você começar, você tende a terminar. Que legal! Leão. Quando é assim, é menos relacionamento, né, gente? Aí o relacionamento é só bom começar, terminar, né, não, tá? Então, Leonino, é bom aproveitar essa fase pra colocar mais alegria na vida dos dois, tá? E curtir tudo que pode mesmo. Até o que não pode, não, gente. É só o que você pode, viu? Isso vale para o trabalho também. Muita facilidade no manejo do dinheiro, que torna esse momento especialmente favorável pra você ganhar grana. Momento de expansão profissional. É agora que você vai crescer, tá? Oportunidades de crescimento existem sim, mas é preciso não perder a realidade de vista. Então esqueça as ilusões. Cabeça lá nas nuvens, coisa e tal, mas os pés no chão, caminhando, causando atrito pra te tirar da inércia. É assim que se faz. Daqui a pouco tem Libra, Escorpião e Sagitário.
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4: É isso aí, já de volta, hein? Chegando mais uma sequência, esse é o nosso Manhã Total. A gente segue juntinhos por aqui até o meio-dia. Você vai me mandando aquela mensagem de texto, mensagem de áudio. Me conta como é que tá essa manhã por aí. A Maristela Marquete tá no Gasparinho, né? Oi, bom dia! Boa terça-feira de chuva! Quero ganhar um presente hoje, hein? Márcia Oliveira, do bairro Figueira, né, Márcia? Um beijo pra você. Obrigada pela companhia. Quem quer os ingressos pro Teatro Biriba e o almoço é a Débora, lá de Santa Terezinha, né, Débora? Beijo pra você. A Roseli também tá por aqui participando com a gente. Vamos ouvi-la.
7: Oi, bom dia, Vivi.
4: Bom dia.
7: Estou passando por aqui, é a Roseli do Barracão. Quero participar do almoço de hoje. Manda pra mim.
4: Valeu.
7: É almoço maravilhoso.
4: É muito bom, né, Roseli? Um beijo pra você. Adriana Martins também tá na colonia, né? Adria Cida Maringue já está marcando presença por aqui. Natasha Maba lá no Santa Terezinha. Toda a galerinha aí, ó. Não perde tempo, tá? Manda sua mensagem aqui na nossa manhã juntinhos.
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4: Vamos curtir o Michel Teló.

0: Renato e Cristiano, cadeira cativa. 8:07. Vem participar aqui com a gente. Tem almoço, tem ingresso também pro Teatro Biriba.
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8: Oi, voltei às previsões aqui da terça-feira. Atenção, você de Libra, de Escorpião e Sagitário, é a vez de vocês agora. Vamos? Libra! Ó, daqui até o final do dia, pode ter aquela impressão de que ficou algo faltando, né? Algo que ficou pra trás. Então, dá uma olhadinha aí, seja meticuloso, tá bom? Porque o que você esquecer pode virar uma bola de neve amanhã, metade da semana, até a semana acabar, tá bom? Então, seja meticuloso no que você faz e confira tudo duas, três vezes. Vai dar bom, vai dar bom. Escorpião! Você tá atraente, né? Você tá se achando, né? Tá se sentindo especialmente bonito e leve. Então, é que sua mente está receptiva às novidades, às novas ideias. Otimismo? Tá tendo. Mas não basta para conquistar os seus objetivos, não, tá? É preciso planejar, avaliar as possibilidades, as condições para você conseguir o que você pretende. E se você já tem alguém, jogue esse charme todo em cima da pessoa, vai? Sagitário! Tarefas especiais estão no seu caminho, mas você vai se sair bem. Vai ser tudo difícil, mas você vai se sair bem. Nossa, vai ser um osso passar por isso, mas você vai se sair bem. Desligue e divirta-se ao máximo depois que você concluir, tá? Ah, mas é uma terça-feira, né? Não importa, não. Você merece isso. Ainda mais se você concluir o que tá vindo por aí. E vai chegar hoje ainda, viu? Boa sorte. Daqui a pouco as últimas.
9: 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Aquele bom dia especial pra você. De mais um dia pela frente, hein? Que ele seja maravilhoso para todos nós.
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9: Para mim já está sendo, é, poder chegar até aqui, né? E passar a manhã inteira juntinho com você, te dar prêmios também, né? Hoje tem aquele par de ingressos pro Teatro Biriba, tá? Tá valendo também almoço lá do DDV Gourmet. Então pode mandar, pode soltar a sua voz, como a minha amiga Karen, que já está por aqui.
11: Bom dia, Vivi. Bom aqui dia. É Karen Silveira, do bairro Santa Terezinha. Gostaria muito de participar dos sorteios do par de ingressos para o Teatro Biriba. Manda esses ingressos aí pra mim. Beijo, boa terça-feira a todos.
9: Boa sorte, beijos. Janete tá no bairro Colonia. Beijos pra você, linda. Beijos pra você, maravilhosa. Um beijo, tá bom? Obrigada pela companhia. Quem também tá por aqui curtindo junto com a gente, diretamente lá da margem esquerda, é a Franciele. Uma abençoada terça-feira pra todos nós.

0: participar do sorteio, hein? Manda um beijo pra mim. Sou a Natália. Oi, Natália. Beijos, minha amiga. Tudo de bom, tá? Diretamente do Santa Terezinha. Bom dia, galera da 89 FM. Um grande abraço. Estamos juntos novamente. Aqui do Gaspar Grande é o Luiz Henrique, né, Luiz? Um abraço, tá? Obrigada aí pela companhia. A Magda tá oferecendo aí uma música pro Jairo, a música Morena Misteriosa. Obrigada, beijos, valeu. Beijão, vamos anotar aqui, tá bom? Super beijo pra você.
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0: Paula Fernandes e Simone Mendes.
3: Tá explicado, suas conversas temporárias.

0: chegou, hein? Pra alegrar aí, dar um up na nossa manhã de terça-feira chuvosa. 9h14, vem participar aqui com a gente, pode mandar o seu recadinho. Fica à vontade, tá? Aí já concorre aos nossos prêmios de hoje.
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13: Voltei, as previsões são as últimas da terça. Capricórnio, Aquário e Peixes, vocês estão prontos? Porque as previsões estão, então vamos lá.
14: Capricórnio.
13: Ó, você não vai colocar limite nos seus espaços, não, tá? E você vai ir além do esperado. Como é que você vai fazer isso? Por meio de planos concretos e realizando apenas uma tarefa de cada vez. Quem tenta abraçar o mundo acaba fazendo nada, viu? Confia na sua intuição, porque ela vai te indicar o melhor caminho a seguir e qual tarefas você vai fazer por vez, as prioridades. Você tá atraente, né? Tá com brilho, tá com magnetismo, tá atraindo todo mundo pra você, mas com isso vem as pessoas boas e as ruins também, cuidado. Isso vai fazer com que você se sinta muito mais cativante. Só que você tem que se distrair um pouco, tá? Justamente por isso, porque você tá atraindo energia que você nem precisa, é energia que você nem queria. Vá distrair um pouco, viu? Você pode aprender mais, sendo mais persistente e determinado. Mas tanta determinação assim, pode ser que você se leve por falsos impulsos. Não se deixa levar por isso não, tá bom? Muitas conquistas podem surgir no campo afetivo. Vai beijar na boca, né? Ânimo e disposição não podem sair do seu lado agora, tá joia? Vai beijar na boca assim, mas não vai esquecer do seu serviço, não. Obrigado, gente. Amanhã, quarta, meiozão da semana, renovam-se as previsões astrais. Um abraço, continua por aqui, viu?
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12: É, tá chegando mais uma sequência na nossa manhã, juntos. Participa com a gente, manda aquele recado também, ó. A Edna já disse pra mim que tá indo pra Ilhota agora, né? E curtindo a Rádio Top, mandou foto lá. Um beijo, tá? Vá com cuidado. Jairo também tá por aqui participando com a gente. A Lara do Gasparinho, manda esse almoço gostoso pra mim, hein? Ô, Lara, boa sorte, tá? Tudo bem, Vivi? Me coloca no sorteio, Lucas dos Santos, da margem esquerda. Valeu, Lucas. Abraço, um ótimo dia pra você. Obrigada pela companhia. Oi, Vivi, é uma semana abençoada pra todos nós. Me põe no sorteio, Gleibson, do bairro Bateias. Aê, Gleibson, abraço. A Meire também tá lá no Gaspar Mirim curtindo a programação, mandando um abraço pra minha irmã Rose, que tá de aniversário hoje.

0: Aproveite bastante seu dia. Lúcia, tá lá no Gaspar Mirim. Manda esse almoço pra mim, hein? Boa terça-feira a todos. Beijos. Beijos, minha amiga. Tudo de bom.
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0: Marcos e Belucci.

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1: Lua Santana e Lozi.
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0: o Osso Maravilhoso lá do DDV Gourmet, eu tenho também um par de ingressos pro Teatro Biriba. Não foi ainda? Olha essa chance, hein? De ir por conta aí da Rádio Top. Então vem participar. A Rosângela tá por aqui, ó.
1: Oi, Vivi. Bom dia. Aqui fala a Rosângela. Me coloque nesse sorteio aí.
0: Opa, pode deixar.
1: Do Chico, que eu vou. Manda pra mim.
0: Tá bom.
1: Manda pra minha neta. Ei, tomara que eu ganho. Obrigada, viu?
0: De nada.
1: Bom dia.
0: Bom dia, beijo.
1: Eu sou do Gaspar Mirim, tá, Vivi?
0: Tá bom, eu já sei. Um abraço. Obrigada aí pela companhia, tá bom, Rosângela? Valdecir tá no barracão também participando com a gente. Quem mais? O Marcos Vinícius Dionísio, diretamente da margem esquerda. Bom dia, Vivi, com muita chuva e muita preguiça, ó. Mais uma preguiçosa nesta terça-feira. Mas trabalhando, né? A gente tem vontade de ficar na preguiça, mas não dá, né, Ana? Um beijo pra você, tá? Obrigada aí pela companhia. Oi, Vivi, quero participar do sorteio dos ingressos, tá? A Aline Vaz, do bairro Bateias. Pode deixar, minha amiga. Cruza os dedinhos, tá? Ao meio-dia tem o sorteio.
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0: Zé Neto e Cristiano.

0: é a Simone Mendes, Direitos Iguais. Essa é boa, né? E olha só, hein? Essa parceria é de sucesso e já é histórica, né? Já é patrimônio da televisão brasileira. Glória Pires e Tony Ramos, os dois estão juntos de novo, hein? Em Se Eu Fosse Você 3. E claro, veio a pergunta, né? Qual é o segredo para essa parceria durar tantas décadas? A resposta da Glória foi bem direta e simples, né? Respeito, confiança e admiração. O Tony concordou e ainda fez questão de elogiar a trajetória da atriz, dizendo que o respeito é a regra número um dentro da profissão. E não é pouca história não, né? Os dois já dividiram a tela em vários trabalhos e agora estão novamente juntos no terceiro filme de Se Eu Fosse Você. Se você ainda não assistiu nenhum, pode assistir todos, tá? Que é diversão do início ao fim. Ou seja, talento ele já tem de sobra, né? Mas pelo visto, o segredo para essa dupla continuar funcionando tão bem é simples: respeitar, confiar e admirar o parceiro. Receita boa, hein? Não só para o trabalho em equipe aí, mas para todas as relações.
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0: 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Gente, bom dia pra você,

0: Dá tempo ainda pra você participar com a gente, tá? Ó, pra você que tá chegando agora por aqui, hoje tem almoço do DDV Gourmet. Tá valendo para você também. Par de ingressos pro Teatro Biriba, tá? Deixa eu mandar um abraço pro Joel Castilho, desejando pra minha filha Rose um feliz aniversário, que Deus abençoe ela. Já mandamos parabéns aqui pra Rose, né? A Jessi tá lá na margem esquerda, beijos pra todos, valeu Jessi. Roberta, do bairro Colonia, só curtindo. Oi, quero participar do sorteio. Deixa eu ver quem é, vamos ver aqui quem é, a Nilva, né? Ô Nilva, um abraço. Vivi, minha querida amiga, que Deus te abençoe e abençoe todos nós. É o Dário, né? Parabenizando a comadre Rosilene Werner, lá da margem esquerda. Tá colhendo mais uma rosa no jardim aí, parabéns, né? Parabéns pra ela. Luciana Vipel de Amorim também por aqui participando. Quem mais? Vamos ouvir um áudio.
1: Bom dia, Vivi, aqui é o pessoal da JM Embalagem. Querendo participar do sorteio. Opa. Manda uma música pra nós, Dayana Castela Nova.
0: Valeu, abraço pra vocês, um ótimo dia.
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1: Essa é a Ana Castela, não é pressa, é pressão. 10h15 da nossa manhã juntos. A gente segue juntos até o meio-dia. Tô te esperando aqui pra você concorrer aquele almoço lá do DDV Gourmet. Tem par de ingressos pra você se divertir também de montão no Teatro Biriba. Não vai perder, hein?
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4: É isso aí, chegando em mais uma sequência do nosso Manhã Total, na manhã de terça-feira. Todo mundo reclamando que tá friozinho, é que o tempo tá muito úmido, eu acho também, né? 16 graus é a temperatura, tem muita umidade, aí deixa a gente com aquela sensação de mais frio ainda. Não sei, né? É fontes da minha cabeça, eu que penso assim. Bom dia, Vivi, quero participar do sorteio. É do restaurante, né? DDV Gourmet, ótima semana. É o Ednei, valeu Ednei, abraço, tá? Luciana Vip, eu também tá por aqui participando com a gente. Oi Vivi, tudo bem? Quero participar do sorteio de hoje. A Neide do Santa Terezinha. Pode deixar, Neide, já está por aqui, tá? A Vitória também tá lá no Santa Terezinha participando com a gente. A Carla Marchetti, diretamente do bairro Figueira. Valeu Carlinha, beijos. Bom dia, Rádio Top, abençoado dia pra nós. Daniela da margem esquerda, valeu Dani, beijão. Fabiana está nos acompanhando também do Santa Terezinha, né? O Heitor Maba também no Santa Terezinha. O Alexandre Amorim lá na margem esquerda. Deixa eu mandar um abraço para ela que está lá na Rumo Certo. Manda aí um beijo, né, para as meninas da confecção Rumo Certo, para Jana da DEF, toca Maiara e Maraísa, bebaça, é a Pamela do Gaspar Mirim. Um beijo. Vamos ver se a gente consegue, a gente toca aqui, tá? Beijo grande.
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4: Gustavo Lima.

0: Show, Luan Santana e o Rick Martin. Estranho, 10h34. O tempo está passando, hein? Vem participar aqui com a gente. Hoje tem, hein? Hoje tem aquele par de ingressos pro Teatro Biriba. Tá valendo também almoço lá do DDV Gourmet.
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13: Muito já estamos de volta. Vem participar aqui com a gente. Gente, eu tava lembrando aqui, fui lembrada, na verdade, né? Tá chegando o dia do cabelo maluco, né? Cabelo maluco, da fantasia. Já começou por aí? Ela em casa, acho que vai ser terça-feira da semana que vem, né? Depois, ou na sexta, não sei. Mas já tô me agilizando aqui, porque ainda tem cabelo maluco, dois cabelo maluco, né? E aí por aí, já estão no clima do cabelo maluco, das fantasias, nas escolas, nos CIs, né? Galera já está aí se prontificando, né? Eu nem sei o que vai rolar lá em casa. Tem que hoje a gente tem que sentar e discutir, né?

0: João Carlos Pereira tá lá no Gasparinho. Ô, João, abraço. Andressa do bairro Colonia também participando com a gente. A Joyce no Gaspar Mirim. Me coloca aí nesse sorteio. Com certeza não ia te deixar de fora, tá bom, Joyce? Beijos. Maísa Vipel de Amorim também lá na margem esquerda participando. O Edson, ô Vivi, ó, aqui já começou. Galera já está pedindo dinheiro para o cabelo maluco. A função do pai é essa aí, né? Cada um tem a sua função na semana do cabelo maluco. E a do pai é essa aí, ó. Desembolsar a verba para que tudo se concretize, né? Um abraço, tá? Obrigada aí pela companhia.
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1: com Zé Neto e Cristiano, quase todo dia. Se não fosse quase, né? 10 horas e 53 minutos. Já eu volto com a nossa última hora.

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9: Na 89, um minuto para as 11. Muito bem, bom dia pra você. 11 horas já, né? Já tô sentindo cheirinho de almoço por aí.
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9: Ah, não vai dar tempo de fazer o almoço hoje. Então eu tenho a solução pra você. Vem participar aqui, que hoje tem almoço lá do DDV Gourmet. Tá valendo também ingressos pro Teatro Biriba, tá? Participa lá. Deixa eu mandar um abraço pro José. José tá ligado com a gente. Na rua Arthur Pofo, né? A Yolanda também, o Luiz Fernando, um abraço pra vocês, obrigada aí pela companhia, tá? Quem mais? A Helenice está por aqui, valeu Helenice, beijos, a Elaine também mandou um recado pra gente.
11: Bom dia, Vivi, bom terçou, dia. Ótima terça aí de chuva pra você e pra todos nós. que seja um dia muito abençoado. Aqui é Elaine do Poço Grande, tô ligada aí na nossa Top 89 e me coloca pra participar de sorteio, mulher. Beijo.
9: Pode deixar, já tá por aqui, só cruzar os dedinhos, tá bom, Elaine? Beijão.
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9: Mariana Fagundes.

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5: Muito bem. Já estamos de volta. Vem participar com a gente. Manda aquele recadinho na nossa manhã e você já concorre ao almoço DDV Gourmet. Tá valendo para você também. Sabe o quê? Aquele par de ingressos pro Teatro Biriba, tá? A Marli está no bairro 7. Ofereço o programa pro Marcos, pelo aniversário dele, o meu amigo, marido, companheiro. Um feliz aniversário, ô Marcos. Parabéns pra você, tá? Felicidades. Tudo de bom. Quem mais tá por aqui? Quero um ótimo dia pra nós, Vivi. Quero participar do sorteio do almoço também do Teatro Biriba, né? A Patrícia do Gasparinho. Valeu, Patrícia. Beijão, tá? Yara na margem esquerda também. A Ingrid Beatriz do bairro 7. Oi, Ingrid. Beijos pra você. Sandro Camargo, me coloca aí nesse sorteio. Valeu, obrigada. Obrigada. Um abraço. Tudo de bom.
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5: Natan e Anitta.

0: Eu vou pro intervalo, volto trazendo nossa última sequência, hein? Se você ainda não mandou mensagem lá pra concorrer aquele almoço do DDV Gourmet, par de ingressos pro Teatro Biriba, a hora é agora.
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4: Muito bem. Ó, quem tá participando com a gente aqui é a Simone. Eu vou rodar o áudio da Simone pela família, em nome de toda a família, tá bom? Que hoje tem alguém muito especial de aniversário lá na família.
8: Bom dia, meu nome é Simone, sou aqui da margem esquerda, quero participar do sorteio e também quero, né, parabenizar a minha filhota, que hoje está de nível, fazendo 12 aninhos, e quero dizer pra ela que a mãe ama muito ela, os irmãos, o padrasto, todos amam ela. E que a gente deseja tudo, tudo de maravilhoso e que Deus sempre abençoe ela.
4: É isso aí, o irmão também.
9: Meu nome é Gustavo, quero participar do sorteio, moro na margem esquerda e quero dar parabéns pra minha irmã Maria.
4: Valeu, parabéns, Maria, saúde! Oh, quanta gente de aniversário hoje, né? A Edith e Renato tá no Santa Terezinha, ótima terça pra nós, valeu Edith. Beijão, tá? O Jean Carlos Chicato chegou por aqui aos 45 do segundo tempo. Aquele abraço, tudo de bom, ótimo dia.
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4: Rio Negro e Solimões.

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1: Ganhou. É isso aí, ó. Quem ganhou o almoço do DDV Gourmet, pode olhar aí o seu WhatsApp, é a Ingrid Beatriz, tá? Do bairro 7. Parabéns, Ingrid. E o par de ingressos hoje ficou para Elza Nunes França, do bairro Lagoa. Parabéns. Opa. Parabéns, meninas. Tô indo nessa, hein? A partir da 1 da tarde tem o Marcelo pra te fazer companhia por aqui com o show da 89. Vai ter prêmios, vai ter ingressos também pra você curtir o Teatro Miriba. Um super beijo e até amanhã.
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1: Fala galera, salve, salve, muito boa tarde. Tá começando o programa mais show do seu rádio, aqui nas ondas da sua Rádio Top, desta terça-feira, dia 6 de outubro, ano 2026. Tempo chuvoso aqui na cidade Coração do Vale, temperatura 17 graus nesse momento. Muito prazer, eu, Marcelo, te faço companhia a partir de agora até às 6. Vamos juntos, curtindo só as melhores da programação e, claro, a sua participação também com o melhor ouvinte do mundo, ouvinte 89. Você participa com a gente através do nosso WhatsApp pelo 988-230738. Hoje todo mundo que interagir com a gente, participar, tá concorrendo ao almoço do Hotel e Restaurante Titon e também um par de ingressos para o Teatro Biriba. Beleza? Aguardo a tua participação, pode ser mensagem de texto, áudio também, fica à vontade aí, aperta o microfoninho do WhatsApp e manda ver, um áudiozinho de 30 segundos, tá bem objetivo, manda pra gente aqui que pertinho das 6, ali no finalzinho do nosso programa, a gente faz o sorteio. Claro, além disso também, teremos a previsão do tempo, vamos saber como é que o tempo vai se comportar nas próximas horas, backstage pra você ficar bem informado e também túnel do tempo pra gente recordar aquele grande clássico que fez história aqui também nesses 28 anos da 89 FM. Então pode aumentar o volume do seu rádio em casa, no trabalho, muito obrigado pelo seu carinho e sintonia, show da 89 tá no ar a partir de agora. Ana Castela.

0: Jorge e Matheus e o Tijolão, Nokia Tijolão. Quem que lembra dessa época aí, hein? Hã? É, nessa época aí se usava realmente um celular grande, né? Tijolão. É, eu peguei um pouquinho dessa época aí. Quem pegou vai relembrar agora, no momento nostálgico. Intervalo comercial bem rapidinho. Continue mandando a sua mensagem pra cá e participando. Volto já.
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5: Na 89, 1:23. Estamos de volta com o nosso show da 89 para todo o Vale do Itajaí, litoral norte catarinense. Galerinha participando do nosso WhatsApp, as primeiras participações chegando por aqui nesta terça-feira. Todo mundo querendo um par de ingressos para o Teatro Biriba e também o almoço do hotel e restaurante Titon. Sidney Cardoso tá aqui com a gente. Valeu, Sidney. Um grande abraço. Quem mais? Oi, Marcelo, boa tarde. Aqui é o Osni do Gasparinho. Também quero participar do sorteio. Valeu, obrigado. Valeu, meu querido Osni. Tamo junto, obrigado pela sintonia, boa sorte no sorteio.
6: Oi, Marcelo, tudo bem?
5: Roseli, tudo bom.
6: Barracão. Ô, Marcelo, me coloca aí no sorteio do almoço ali do restaurante Titon.
5: Uhum.
6: Beijos, até mais. Obrigada.
5: Beijo, valeu, minha querida. Tamo junto, tá, Roseli? Obrigado pelo carinho, boa sorte no sorteio. A gente tocou a música do Jorge, quando a gente fechou o primeiro bloco agora, eu até comentei, inclusive, eu tava falando até com o Gênero agora aqui em off, nos estúdios aqui da 89, aqui nas nossas instalações da rádio, sobre o Nokia Tijolão, né, aqueles primeiros celulares que saíram, que tem a música do Jorge Mateus, e o ouvinte me mandou um áudio de fotos aqui, né, dos celulares antigos. Boa tarde.
7: Tijolão, Carlson, todo do bairro Santa Teresinha, gostaria de participar do sorteio, Marcelão. Ah, eu sou da época dos Tijolão, mas também peguei os top de linha também.
5: Sim.
7: Enquanto vem os pequenos, vou mandar uma foto aí pra te ver.
5: Pois é, eu tô vendo aqui, meu querido. Pegasse da época dos aqueles celulares menorzinhos, né, que a Nokia tinha, que era tipo um flipzinho, né? Muito bom, mas todos eles que tu me mandou aqui nessa foto já saíram de linha, nem existem mais, acredito, né? Valeu, Carlos, obrigado por compartilhar com a gente aí, tá? Boa sorte no sorteio. Quem mais? A Márcia Oliveira do bairro Figueira com a gente aqui. Valeu, Márcia, também tá participando do sorteio. Ótima tarde de terça-feira pra você. 988-230738 é o WhatsApp da sua Rádio Top. Participa! Jeito, moleque!

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12: Na 89, 18 minutos para as duas. Boa tarde.
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0: João Bosco e Vinícius, 25 horas, participação do embaixador Gustavo Lima, fechando mais uma sequência por aqui. 24
1: horas. 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
0: O cantor Luan Santana vai desembarcar na capital federal em Brasília no próximo dia 10, no sábado. Ele vai estar com a turnê Registro Histórico, o espetáculo que revisita diferentes fases dos 19 anos de carreira do cantor, reunindo alguns sucessos como Meteoro, Te Vivo, Escreve Aí, Dia, Lugar e Hora e muito mais sucessos dos 19 anos do Luan, com uma produção audiovisual de grande porte. Então, Luan Santana aí no próximo sábado, né, na Capital Federal, lá em Brasília, promete fazer um show sensacional para divulgar aí, aliás, para compartilhar com todos os seus fãs esses 19 anos de carreira no show Registro Histórico. Tá aí o Luanzito Santana, né? Nossa, 19 anos, né, gente? Como passou rápido, hein? Intervalo comercial bem rapidinho, volto já.

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4: Na 89, um minuto para as duas.

volta com o programa mais show do seu rádio. Muito obrigado pelo seu carinho, sintonia com a gente. Desta terça-feira chuvosa aqui na cidade de Gaspar. Temperatura até diminuiu mais um pouquinho, né? A gente abriu o programa com 17 graus, estamos agora nesse momento com 16 graus. Daqui a pouquinho, já, Peter Scheuer chega por aqui para atualizar a gente também com relação à previsão do tempo. Galerinha participando no nosso WhatsApp 988-230738. A Márcia Oliveira participando com a gente. Valeu, Márcia, beijos. É, a Fabiana do Santa Terezinha também querendo participar dos sorteios de hoje. Valeu, Fabiana, beijo pra você. Meu amigo Guilherme Sábio também se faz presente do bairro Figueira. Valeu, Gui. Tamo junto, meu querido. Boa sorte pra você. Quem mais tá com a gente aqui? Deixa eu ver, mais um recadinho que chegou por aqui. É, a Elza Nunes do bairro Lagoa também tá com a gente. Valeu, Elza, beijo pra você. Boa sorte no sorteio. É, a Patrícia do Gasparinho também participa com a gente. Valeu, Pati. Boa sorte pra você. Boa terça-feira. Tá Gustavo Lima. Som,

Luan Santana e o Olho Marrom, fechando mais uma sequência por aqui. 2 horas e vai virar o reloginho agora, 20 minutinhos, intervalo comercial bem rapidinho, na volta, previsão do tempo. Volto já. Tá bom.

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10: Na 89, 2h24.
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10: Muito bem, vamos saber então como vai se comportar o tempo aí nas próximas horas. Quem traz os detalhes pra gente é o nosso amigo Peter Schauer. Boa tarde, Peter.
12: Boa tarde. Um sistema de baixa pressão favorece muitas nuvens carregadas ao longo dessa terça-feira, com temperatura mais amena. A máxima prevista, ela não passa muito aí dos seus 20 graus, ou melhor, 18, 17 graus. E um outro momento de melhora. Amanhã, boa parte do período segue com temperaturas um pouco mais confortáveis. De manhã é mais fresquinho, temperatura mínima deve chegar próxima aí dos 15, 16 graus, mas durante o período da tarde, com boas melhorias, O sol até aparece por aberturas, a temperatura sobe um pouco mais, chegando até os 24 graus. Então, na quarta-feira tem chance de chuva entre a madrugada e manhã, melhor à tarde. Quinta-feira, bom o dia todo, calor, termômetros atingindo valores próximos ou acima dos 30 graus. E a condição de chuva é muito pequena. Na sexta-feira segue com sol, calor e aumento das nuvens e com probabilidade para ter ocorrência de pancadas com trovoadas, mas aí para o final do dia à noite. Sábado dá uma boa melhorada, volta a ter temporais à tarde e à noite e no domingo vai seguindo com tempo instável, com previsão de chuva por conta da influência de uma nova baixa pressão. Peter Scheuer, meteorologista, com a previsão do tempo.
10: Valeu, Peter. Obrigado pelas informações. Amanhã ele tá de volta pela manhã, né? No nosso Jornal da 89 com Paulo Flores. Felipe Araújo.
4: 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Quero ter uma palavra.

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6: Na 89, 15 minutos para as 3.

0: Kaique e Felipe, imagina se me odiasse. Fechando mais uma sequência por aqui, vai participando, tá no nosso WhatsApp. Todo mundo hoje tá concorrendo um almoço, né, do hotel e restaurante Titon e também um par de ingressos para o Teatro Biriba, para você se divertir de montão com o Palhaço Birita. Intervalo comercial bem rapidinho, volto já.
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7: Na 89, pontualmente 3 horas.

0: Estamos de volta com o nosso show da 89 para o Vale do Itajaí, litoral norte catarinense. Ó, não deixe de participar e de interagir lá no nosso WhatsApp, tá? Que é o @89FMSC. Lá você acompanha todos os nossos conteúdos, melhor das nossas redes sociais lá no nosso 89FMSC lá no Instagram. E claro, você quer participar com a gente também através do... 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Galera participando aqui no nosso WhatsApp, valendo almoço do hotel e restaurante Titon e também um par de ingressos para o Teatro Biriba. Oi Marcelo, boa tarde, aqui é a Yara da Margem Esquerda. Quero participar desses sorteios, valeu Yara, beijo pra você, boa sorte. Maísa Vipel também tá por aqui, valeu Maísa, beijo, boa sorte pra você.
1: Pô, boa tarde, Vanderlei do bairro Lagoa. Toca a música Barquinha de Ouro pra minha prima Simone, que tá de aniversário lá do Santa Terezinha. Ela é apaixonada por essa música.
0: Valeu meu querido Vanderlei, tamo junto meu caro, um abraço pra você, boa sorte no sorteio. A Débora do Santa Terezinha também tá aqui com a gente, valeu Débora, beijo, boa sorte no sorteio. Oi, tudo bem? Aqui é a Vitória do bairro Centro, quero participar dos ingressos, valeu Vitória, beijo pra você, boa sorte, boa terça-feira.
2: Boa tarde, Marcelo. Terçou, ótima terça pra você e pra todos nós aqui, Elaine do Poço Grande, e me coloca pra participar do sorteio. Beijo!
0: Beijo, Elaine. Obrigado pelo carinho, sintonia sempre. Boa sorte no sorteio, boa terça-feira. Hoje foi o Azulão que deu o seu ar da graça aí, não foi o Trincaferro, né? Beijo, Elaine. Obrigado pelo carinho. Oi, tudo bem? Gostaria de participar do sorteio dos ingressos para o Biriba. É a Marcela aqui do centro. É a minha xará. Quero ir com a minha amiga. Valeu, Marcela. Beijo pra você. Boa sorte no sorteio. Vou ficar aqui na torcida também, tá? Quem mais? Fala, flamenguista. Aqui é o Gustavo do bairro Santa Terezinha. Quero participar do almoço do restaurante Titon. Valeu, meu caro Gustavo. Um abraço pra você. Boa sorte no sorteio. Pois é, amanhã, graças a Deus, volta o Campeonato Brasileiro, hein? Pelo amor de Deus. Ficamos 15 dias sem Campeonato Brasileiro por conta dessa data FIFA aí, que inventaram, né? E a gente ficou sem futebol brasileiro aí, pelo menos da Série A. E a gente não teve como assistir as partidas aí, né? A partir de amanhã já começam os jogos aí. E o teu Palmeiras eu acho que joga amanhã, se eu não estou enganado. E o Flamengo joga quinta-feira com o Santos na Vila Belmiro. Vai ser um jogaço de bola. Neymar e companhia, Gabigol, todo mundo no Santos lá. O Santos andou se reforçando, trouxe uns jogadores interessantes. O time tá muito bem no campeonato, tem uma boa recuperação e o Mengão é líder do campeonato, precisa manter a liderança, vai ser um jogaço de bola com certeza. Vai participando aqui no nosso WhatsApp, o sorteio dos nossos prêmios é pertinho das 6 no finalzinho do nosso programa. Gustavo Moura e Rafael.

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1: Sucesso, Gian Giovanni, Bruno Marrone.
2: Nós. Nice.

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0: com o programa Mais Show do seu rádio aqui nas ondas da sua Rádio Top. 3 horas e vai virar o reloginho agora, 25 minutos. Já tô sentindo o cheirinho de café. Não tem café por aí, não? Ah, você não tá tomando aquele cafezinho gostoso já? Com um pãozinho quentinho, com uma cuquinha, vai bem, né? Uma bolachinha. Aqui também já saiu um café fresquinho. Nossa querida Lele, da Odalpec, fez um café pra gente. A gente tá tomando um cafezinho quentinho, Letícia Reinetti também, com a bolachinha. Cafezinho, né?
1: Quero café!
0: Quem é que não quer um cafezinho? É, eu acredito que com esse tempo chuvoso aí, tá todo mundo tomando cafezinho, não é? Eu sou o locutor aqui não, né? 988-230738. Galerinha participando nessa tarde chuvosa de terça-feira, mas segundo o nosso querido Peter Scheuer, a partir de amanhã, o tempo já começa a dar uma melhorada, depois vai ficar nublado, enfim, não vai chover, mas vai esquentar, viu, gente? Haja organismo, né? Tomar bastante água e vamos nos cuidar. Simone Borgonhovo, do bairro Figueira, querendo participar dos prêmios de hoje. Valeu, Simone, beijo pra você. Quem mais? A Diana Ferreira, do Gaspar Mirim, querendo participar dos ingressos para o Teatro Biriba e do almoço. Valeu, Diana, beijo pra você, tamo junto, tá? Luiz Henrique, do Gaspar Grande. Fala, Marcelão, boa tarde. Fala, meu caro Luiz. Boa sorte pra você, meu querido. Tá participando aí dos ingressos do Teatro Biriba e também do almoço do hotel e restaurante Titon. É isso aí, então a gente continua por aqui com mais uma sequência boa e gostosa de música, tomando aquele cafezinho gostoso também. Mike e Rodrigo.

0: Diego e Arnaldo, vai cair água, já está caindo, né? Já há algumas horas está caindo água aqui na cidade de Coração do Vale, chove bastante, né? Fechando mais uma sequência por aqui, na volta do intervalo Túnel do Tempo, vamos recordar um clássico por aqui, volto já. Diego e Arnaldo,
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1: Muito bem, 20 minutinhos para as 4 da tarde, vamos fazer uma viagem no tempo, vamos até 1984. Eu tô falando de Ice Youth A Face, que é um clássico, sabe de quem? Do Billy Idol. Eu sei que tem uma galera aí que gosta muito do Billy Idol, né? Essa canção mistura o submundo caótico de Nova York dos anos 80, o cinema de terror francês e um clássico num processo de gravação tão intenso que quase custou aí a visão de Billy Idol, inclusive. E essa música, né, ela teve sua inspiração no cinema de terror, né, com os filmes também que passaram na época. Foi, a faixa se tornou o primeiro grande sucesso top 10 nos Estados Unidos na época, atingindo o quarto lugar na Billboard. E também aqui no Brasil, claro, não poderia ser diferente, né? Nas rádios de todo o Brasil, ela foi aí uma das canções mais tocadas nos anos 80. E na MTV também, na época, né? Quando tinha a saudosa MTV, era um dos clipes mais pedidos dos anos 80. Então vamos curtir esse grande clássico de 1985 do Billy Idol.

0: participação dela, né? A nossa querida eterna Marília Mendonça. Fechando mais uma sequência por aqui, vai participando, valendo um par de ingressos para o Teatro Biriba e também o almoço do hotel e restaurante de Tom lá no nosso WhatsApp. Volto já.
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0: Estamos de volta com o nosso show da 89 para o Vale do Itajaí, litoral norte catarinense. Um abraço para toda essa galerinha, né? Nossas cidades vizinhas, por falar nisso, né? Toda a galerinha de Navegantes, Itajaí, Ilhota, Brusque. Valeu, gente. Obrigado pela sintonia, pelo carinho, tá? Beijo e um abraço bem apertadinho aqui do locutor Marcelo 89 para todos vocês aí que sempre estão ouvindo nossos programas, não só o meu aqui, o show da 89, mas da nossa querida Viviane Batista também, Manhã Total, o Paulo Flores e o Joel Rainer, que você fica bem informado com o Jornal da 89, o Cleiton também com 89 na pista. Obrigado, obrigado mesmo pelo carinho dessas cidades vizinhas que tem nossos ouvintes, que sempre estão na sintonia todos os dias, né? Com muito carinho também. O Valdecir do Barracão participando com a gente. Valeu, Valdecir, um grande abraço. Quem mais? Boa tarde, Marcelo. Quero participar dos sorteios de hoje. É o Lucas do Gasparinho. Estamos na lida e na escuta por aqui. Valeu, meu querido Lucas. Grande abraço pra você, meu caro. Todo mundo tá trabalhando contigo aí. Um abraço pra galera do Gasparinho.
1: Boa tarde. Fica sentado pra um de vocês. Meu nome é Antônio. Moro bastante vizinho aqui. Mandando um beijo especial pra minha esposa, a vocês. E pra ela que eu amo muito ela.
0: Valeu, meu querido. Tá dado um recado aí do nosso querido Antônio, né? Um recado pra esposa aí. Diz que ama muito. Eita, nós. Valeu, meu querido. É isso aí, fazendo a tua parte, né? Boa, boa. Quem mais? Oi, Marcelo, boa tarde. Quero participar do sorteio de hoje. A Juliana Mara, do Santa Terezinha. Manda um alô aqui pra galera da JM Embalagem. Tamo aqui. A Juscelia, do Bairro 7 de Setembro. A Vanessa, o Fábio, o Bruno. Toda a galerinha, né? O Arthur Miguel. Enfim, toda o pessoal aí da JM Embalagem participando com a gente, né? Todos os dias. Valeu, galerinha, vocês são demais aí, viu? Bom trabalho pra todo mundo aí, obrigado pelo carinho, boa sorte no sorteio, Juliana.
2: Boa tarde, meu anjo, tudo bem? Sou a parte do bairro Figueira e gostaria de estar participando do prêmio. Manda um super beijo pra minha família e um beijão pra todos da rádio.
0: Valeu, Paty, pra você também, um grande beijo, um abraço pra toda a galera também do bairro Figueira. Vai participando, deixando seu recadinho, mais um áudio por aqui, bem rapidão, vamos lá.
3: Boa tarde, Marcelo, quero participar do sorteio de hoje e parabenizar minha filha, Maria, aqui da Mais Esquerda, meu nome é Douglas.
0: Beleza, meu querido, boa sorte pra você no sorteio também, tudo de bom, boa terça-feira, e a gente segue por aqui com mais música, claro, chegando o Panda.

Neto e Cristiano. Mulher Maravilha. Música linda demais, né, gente? Pra quem é pai assim como eu, pra você que é papai, que é mamãe, que tá me escutando aí. É emocionante demais essa música, né? A letra é maravilhosa. Intervalo comercial bem rapidinho, volto já.

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3: Na 89, 4:24.
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3: Muito bem, tamo de volta, seguimos por aqui com o nosso programinha, a galera participando, interagindo no nosso WhatsApp, todo mundo querendo um par de ingressos para o Teatro Biriba, até porque com essa chuvinha, né, gente, vai muito bem o teatro, né? Pra você se distrair aí, levar toda a sua família, comer uma pipoquinha quentinha, um algodão doce. Com esse friozinho vai bem, é um belo no programa, viu? A Leide da Lucy Confecções deseja uma ótima tarde a todos e quer participar do sorteio. Valeu, Leide. Beijo pra você, obrigado pelo carinho, viu? Aliás, fica a sugestão pra você aí, viu? Com a galerinha da Lucy Confecções. Vocês que nos ouvem aí, manda o vídeo aqui pro Cafezão 89, quem sabe vocês podem ser os contemplados aí ainda desse mês de outubro ou para o próximo mês, tá? Só mandar aqui no nosso WhatsApp. Boa tarde, me coloca no sorteio, nunca ganhei nada, é Roberta do Coloninha. Valeu, Robertinha, beijo pra você, vou ficar na torcida, tá bom? Quem sabe é hoje, né? Quem sabe é hoje teu dia de sorte. Quem mais tá por aqui com a gente? Oi, Marcelo, boa tarde, tudo bem? Quero participar do sorteio, a Nicole do Gaspar Mirim. Valeu, Nicole, beijo pra você, boa sorte no sorteio. Bruno e Marrone.

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2: Na 89, 19 minutos para as 5.

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6: Na 89, um minuto para as 5.
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6: Tamo de volta, é, isso aí, tamo de volta com o programa Mais Show do seu rádio. Entramos na reta final do programa, galera participando, interagindo, então sem perder muito tempo, vamos para os recadinhos aqui, ó. Áudio que chegou por aqui, boa tarde.
12: Boa tarde, Marcelo, sou Maria. Oi. Vitória do Alto Gasparim, quero participar do sorteio de hoje, por favor, manda esse sorteio pra mim, por favorzinho, beijos.
6: Beijo, Titio Marcelo vai ficar na torcida, tá bom? Beijocas bem gostosinhas pra você também.

0: bem gostosinhos, né? Titio Marcelo vai ficar na torcida, tá? Vamos ver se você ganha hoje.
1: Oi, boa tarde. Quero, eu sou a Simone aqui da Mais Esquerda.
0: Fala,
1: quero
0: Simone.
1: Participar do sorteio e também quero mandar um abraço bem apertado pra minha filhota que tá de nível hoje, 12 aninhos. Quer dizer que eu amo muito ela e que Deus abençoe ela sempre.
0: Amém, Simone, amém, amém. Que a sua filhota tenha muita saúde, muita felicidade, tudo de bom, parabéns. Sucesso também, né? Na verdade, o que a gente sempre fala, né, aqui quando alguém tá de aniversário, eu sempre desejo isso, né? Muita saúde principalmente, porque a saúde é mais importante de tudo, né? E hoje é dia de cantar parabéns, comer bolo, né, com a família, com as pessoas que a gente ama. Adriana do Gaspar Mirim participando com a gente. Valeu, Adriana, beijo pra você, boa sorte no sorteio. Márcia de Oliveira, do bairro Figueira, participando com a gente também. Desejo uma ótima tarde pra você também, Márcia. Ótima tarde. Luciana Vipel também tá por aqui. Valeu, Luciana. Beijo, boa sorte no sorteio. Marcelo, boa tarde. Aqui é o Ednei, do bairro 7. Gostaria de participar do sorteio do hotel e restaurante Titon. Obrigado, ótima tarde. E pra você também, meu cara, ótima tarde. Tudo de bom. Quem mandou esse recadinho aqui pra mim foi a Sueli Bittencourt. Alô, Sueli, beijo pra você. Acho que 6 de outubro é dia de espalhar sorrisos. Que maravilha, né? Na verdade, não é só hoje, né? Dia de sorrir, de espalhar sorrisos é sempre todos os dias. Eu sei que nem sempre a gente tá bem, né? Tem dias que a gente não tá legal, enfim, isso faz parte do ser humano. A gente não está muito bem, não tá muito legal, mas sorrir faz muito bem, né? Nem que for um bom dia ou boa tarde, e faz diferença às vezes pra muita gente, tá? Pode ter certeza disso. O William do Gaspar Grande participando também com a gente aqui do sorteio. Valeu, William. Grande abraço pra você. Boa sorte no sorteio. Vai interagindo, mandando mensagem. Dá tempo ainda de você participar. O sorteio é daqui a pouco. O Geninho chegando por aqui com o peão todo tatuado.
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0: Muito bem, estamos de volta com o nosso show da 89 para o Vale do Itajaí, litoral norte catarinense. Já vai escurecendo na nossa cidade de Gaspar, vai escurecendo até um pouquinho mais cedo, por conta do tempo fechado também, né? Já estamos aí entrando na reta final da tardezinha e nos encaminhando para a noite de terça-feira. Galera mandando mensagem aqui do nosso WhatsApp, todo mundo participando, vamos lá. É, a minha querida Neide do bairro Santa Terezinha tá aqui com a gente, valeu Neide, beijo pra você, boa sorte no sorteio. Daiane do Bela Vista, me coloca no sorteio de hoje, boa tarde pra você também, Daiane, ótima tarde, boa sorte pra você também. Flávio do bairro 7 participando com a gente, valeu Flávio, grande abraço pra você meu querido, boa sorte no sorteio, boa tarde, quero participar do sorteio. Meu nome é Iris de Denha Rússio, valeu Iris, lá do Gasparinho participando. Dá tempo ainda, viu? Tem mais um pouquinho de programa restinho ainda pra você deixar seu recadinho, mensagem, valendo um par de ingressos para o Teatro Biriba e também um almoço do hotel e restaurante Titon. Country Beach.
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Misael e Rodolfo, arruma um bão. Fechando mais uma sequência por aqui. Na volta do intervalo, vamos para as últimas de hoje e os sorteios. O par de ingressos para o Teatro Biriba e também um almoço do hotel e restaurante Titon. Bem rapidinho, volto já.

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5: Na 89, 16 minutos para as 6.
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5: Muito obrigado a todo mundo que participou nessa tarde de terça-feira. Vamos aos ganhadores. Vamos começar pelo par de ingressos para o Teatro Biriba. Quem se deu bem foi do telefone final 8815, o Gabriel. Parabéns, Gabriel. Gabriel, que é do bairro. Não tem o bairro aqui. Eu acho que ele é do Santa Terezinha, se eu não me engano. Enfim, o Gabriel ganhou aí o par de ingressos pro Teatro Biriba. E agora vamos para a ganhadora aqui do almoço do Hotel Restaurante Titon. Comemora você do telefone final 0332. Foi a Lady do bairro Coloninha. Parabéns. Levou o almoço do Hotel Restaurante Titon. Pra você que não ganhou, não fica triste. O Cleiton já tá chegando. 89 na pista. Mais prêmios, mais música boa pra você nessa noite de terça-feira. Eu, Marcelo, vou ficando por aqui e a gente volta a se encontrar amanhã aqui na programação da sua Rádio Top, a partir da 1 da tarde, com o programa Mais Show do seu rádio. Beijos, beijos, beijos. Ótima noite de terça e até amanhã. Tchau, gente!

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0: Quase boa noite, pra você. Você está sintonizado aqui na 89. Então vamos fazer a abertura. Abertura oficial do nosso 89 na pista.
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Agora sim, com a abertura fica mais fácil nós abrirmos de verdade o nosso 89 na pista. Sim. Agora sim, 18 horas também, 17 graus de temperatura, a chuva continua caindo lá fora e a previsão de que ela não pare tão cedo ainda nesta terça-feira. E talvez lá por quarta-feira há uma, diria, uma

trégua. Mas, de qualquer forma, estamos muito bem, claro. Você está bem, eu estou bem também. Estamos bem para ficarmos novamente juntos, interagirmos. É um programa musical. O foco, a atração principal é a música que você gosta de ouvir, é claro. É exatamente isso. 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Tudo pronto para começarmos? Sim, já estamos no ar com o nosso 89 na pista.

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É isso mesmo, Banda Navisol. Voltou, é, voltou. Estamos sentindo falta da Banda Navisol. Pediu Night Fever, o Osvaldo aqui do Gaspar Alto pediu e a gente rodou pra ele, pra gente curtiu também junto, aproveitamos, é claro. Bee Gees Night Fever, Chitãozinho Chororó, é amor e é paixão. Eu sou do Sul, ao vivo com os Serranos e a Mubrilha Som esperando na janela. Fez então a abertura solene do nosso 89 na pista. É. No final do programa de hoje sortearemos para você 2 lanches, de Benos Lanches, é isso mesmo, 2 lanches, de Benos Lanches, que merecem um aplauso. E vamos sortear também um super limpador multiuso Azulim da Start Química e da Loja Rabê. Tá aí. Daqui a pouco nós voltamos e vamos voltar com Barbarella.

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5: 6h23, estamos no 89 na pista. Boa noite pra você.
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5: 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Boa noite, terça-feira para você. Ótimo saber que você também já está aqui no nosso 89 na pista. Sim, a chuva continua lá fora, mas nós continuamos aqui com o nosso 89 na pista, sempre regado com boa música, aquela música que você gosta e que você se sente bem. Afinal, o final do dia já está aí. E tivemos um dia bem agitado, eu concordo contigo plenamente. Vamos agora pisar no freio, desligar aquele botão do piloto automático e ficar sintonizado aqui no nosso 89 na pista de todas as noites, sempre a partir das 18 horas até às 9 de todas as noites, de segunda a sexta-feira. Boa noite para... Vamos ver quem está aqui. Não está identificado, mas vamos descobrir o nome. Vamos lá, vamos à procura. Nilva é o nome dela. Nilva, grande abraço, seja bem-vinda, claro. Seja bem-vinda ao nosso 89 desta noite de terça-feira. Boa noite também. Ah, sim, temos um áudio. Boa noite.
7: Boa noite. Leite, tudo bem? É Roseli do Barracão.
5: Oi, Roseli.
7: Ô, Cleiton, coloca aí no sorteio de hoje.
5: Claro.
7: E peço a música dos atuais, Alice.
5: Uma
7: boa noite abençoada para todos nós.
5: Ótimo. Alice, com os atuais, os reis do baile, daqui um pouquinho. Continuamos dançando na chuva? É, eu acho que até poderíamos rodar essa música, mas é muito antiga. Dançando na chuva. Oi, boa noite.
8: Boa noite, Cleito. Terçou, ótima noite pra você e pra todos nós. Aqui lá em Poço Grande, tô ligada na nossa top. Quero participar dos sorteios de hoje. E toca aí pra gente curtir nessa terça-feira, Barbarella. Beijo. Ofereço especialmente pro meu esposo, Maicon.
5: Valeu, casal. Grande abraço.

Notas de amor é corpo e aula, que também veio combinando uma boa sequência, muito bem combinada com João Luiz Correia e Tia Barbaridade, é aquela bica que bica, e Barbarella, Sou Uma Canção, na pedida de Elaine. Grande abraço, casal! 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
6: Estão faltando exatamente 9 minutos para 7.
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6: Já vamos falando de prêmio sem final do programa. Aquelas 9 badaladas no grande finale desta noite de terça-feira. Vamos te presentear, sim, e vamos fazer uma dancinha da chuva para espantar essa chuva, para ela ir embora, sim, vamos lá, estamos fazendo aquela dancinha e pensamento positivo que a chuva vai embora e o sol, não aquele sol forte, mas um sol de primavera é muito bem-vindo. 16 graus é a temperatura aqui no nosso 89 na pista. No final do programa de hoje sortearemos 2 lanches de Binos Lanches. Também um super limpador multiuso Azulim da Start Química e também da loja Rabi. E dias comemorativos, datas comemorativas, aliás, amanhã, quarta-feira, será o dia do compositor. Que compositor será esse? Um compositor de letra de música? Pode ser. Ou aquele que compõe, por exemplo, uma bela obra. É. Deixa ser uma composição, uma bela obra que pode ser vista numa tela de pintura também. De qualquer forma, vamos ter também no dia 9, na sexta-feira, dia do atletismo, dia do açougueiro. Opa, abraço, açougueiro, grande abraço. E vamos em frente para o só final. Estamos na pista e queremos música e participações também, chegando pelo 988230738. Alô, oi, boa noite.
7: Boa noite, meu nome é Maria, sou aqui da margem esquerda. Eu quero participar do sorteio e espero que eu ganhe, né? Porque hoje é meu aniversário e espero que eu ganhe dessa rádio maravilhosa.
6: Parabéns, parabéns, aniversariante, parabéns. Presentes serão bem-vindos, festas também, claro. Alô, oi, alô, boa noite, boa noite.
8: Boa tarde, Cleito, boa noite, na verdade, né? É o Nene, Nene Reformas do Barracão. É isso aí, Cleito. Põe nesse sorteio, põe uma música aí do Sandro Coelho pra nós aí. Valeu, um abraço, sempre ligadinho na 89, né? Finalzinho de tarde, eu sempre dou uma alongadinha a mais, né?
6: Abraço, abraço também para Rosileia dos Santos. Oi, Rosileia. Oi também para Luiz Fernando do Bateias. Grande abraço, Luiz. Oi, alô, oi, boa noite.
9: Boa noite, Cleito, tudo bem? É Roseli do Barracão.
6: Oi, Roseli.
9: Ô, Cleiton, coloca aí o sorteio de hoje.
6: Sim.
9: E peço a música dos atuais, Alice.
6: Alice.
9: Uma boa noite abençoada para todos nós.
6: Ok, claro. Os atuais na pista.

Essa borboleta tem nome. Tem um nome bonito também. Banda Pérola Negra cantando Asas pra você também. Os Monarcas vieram e deixaram uma música que você gosta muito, eu sei disso. Bateu saudade, bonita. Alguém pediu também, esse alguém chama-se Neni, do bairro Barracão. Ele pediu Sandro Coelho. Sandro Coelho não veio sozinho, não. Ele veio acompanhado da banda Porto do Som. E tanto a banda Porto do Som e Sandro Coelho cantaram juntos As Cores da Vida. E nós estamos na primavera. Essa chuva, na verdade, não escurece jamais as cores da nossa primavera. Seja bem-vinda. Seja bem-vindo você também pelo 988-230738. Você está participando, interagindo do programa, dando as dicas para o nosso roteiro musical dessa noite. Saiba que no final do programa, nas 9 badaladas, tem sorteio e você vai participar dele, claro. Pelos Lanches vai dar de presente para você 2 lanches. É isso mesmo? É isso mesmo. 2 lanches de Pelos Lanches. 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
2: 7:02. 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
2: Parabéns, aniversariantes, librianos e librianas, amigos e amigos de verdade, colegas, aqueles que estão sempre ao teu lado, próximos, na proximidade, é que te faz reconhecer neles a amizade. Essa amizade é que faz a diferença. Saiba que esses amigos e colegas vão te animar. Que animação será essa? Olha, aquele convite irrecusável, uma novidade que você jamais esperaria que fosse acontecer diante dos teus olhos, simplesmente se descortina ali na tua frente e você fica estático, estática, dizendo apenas: que lindo. É, isso mesmo. Librianos, ótimo dia de aniversário para você que vai completar mais um ano de vida também essa semana. Saiba que amanhã começa o Oktoberfest de Blumenau, na Alemanha. No Oktoberfest, que se realiza todos os anos em Munique, terminou no domingo. E aqui nós começamos na quarta-feira. Alô, boa noite. A quarta-feira, amanhã. Alô, boa noite para... vamos ver aqui. Eliane Martins. Ela escreve... ela do Gaspar Mirim, está digitando do Gaspar Mirim. Ela participa dos prêmios, sim, combinado, já está confirmada. Mas ela quer mais uma música. Uma música. Uma sala Jota. E oferece para Sandro Camargo. Oh, ótimo, daqui um pouquinho, Sandro Borges, vem para a pista, garota. Valeu, daqui um pouquinho. Gabriel, alô, Gabriel. Alô, também para Daria Nicolete. Oi. Noite boa também para Leide. Leide do bairro Coluninha. Luciana Vipel, oi, alô. Boa noite também para Elias, do bairro 7. Grande abraço, Elias. Pedindo uma dos Montanari. Claro, Montanari tem tudo a ver com o Oktoberfest, sem dúvida. Falando em Oktoberfest, a Rosana do Bom Jesus está sugerindo uma para esquentar, fazer aquele esquenta. Afinal, estamos na véspera da abertura da Oktoberfest deste ano de 2026. E ela oferece Rock Me com Fox Club para o Maria dos Cunhados, Mary e Nivaldo. Fox Club na pista.

0: Hoje, Montanari, menina da minha cidade, aqui no nosso 89 na pista. A pedida foi de Elias do bairro 7. Boa pedida, porque o Montanari é um nome de peso. Aliás, um nome de raízes italianas e que, claro, é um nome que sempre está há 68 anos na estrada. É isso mesmo, 68 anos na estrada e cantando a cultura germânica. É isso mesmo. E será que ele vai estar na Oktoberfest desse ano? Sim, porque os Montanari são de Concórdia. Sim, os Montanari são de Concórdia. E a banda foi fundada em 3 de setembro de 1958, portanto, 68 anos atrás, pelos irmãos Bruno e Osvaldo Montanari. E desde 1977, a banda se mudou para Blumenau, aqui do ladinho, é. E ele mantém a tradição da música germânica e as festas típicas do sul do Brasil. Montanari, provavelmente, como essa música é Menina da Minha Cidade, de 2014, deve ser, obviamente, da última formação. Veio também a banda Passarela, cantou aqui, quem cantou também, Matheus Menin. E no final do programa, sortearemos para você um super limpador multiuso Azulim da Start Química e da loja Rabi e dois lanches de Binos Lanches.
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0: 7:23. 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
0: 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Chuva, por enquanto, deu uma trégua. Parou por aqui. Amanhã, quarta-feira, segundo a previsão da meteorologia, vamos ter novamente um céu nublado sob as nossas lindas cabecinhas. E aquele chuvisco isolado que já podia ter ido embora. A amplitude térmica prevista para amanhã, quarta-feira, aqui no Vale do Itajaí, será de 15 graus na mínima e 24 graus na máxima. Boa noite para você. Você que está chegando pelo 988-230738, Júlia, aqui do centro, está no nosso 89 na pista, participa também dos sorteios e está gostando muito das músicas também. Ótimo!
12: Boa noite, boa Cleiton. Noite. Aqui é Vanessa Maia do centro.
0: Oi, Vanessa.
12: Queria mandar um abração para a Leme, para minha filha Juju e meu esposo André. E queria participar do sorteio do
0: claro.
12: Lanche, do Bianos Lanches. Valeu, abraço.
0: Boa noite, sejam bem-vindos, família. Deixa me ver. Aquela valsa das flores com Valdomiro. Valdomiro. É a pedida da Marta do Bela Vista. Valeu, Marta. Grande abraço. Quem mais passou por aqui? Ah, sim, Sueli Bittencourt desejando uma ótima noite para todos os ouvintes, todos que estão ligados aqui no nosso 89 na pista. Abraços também para Gabriel, Dária Nicolete, Leide do Coloninha, Luciana Vipel também, de Amorim. Antes, a gente ouviu Rock Me com Fox Club. A pedida da Rosana do Bom Jesus, grande abraço, Rosana. Nene do Barracão também está por aqui. Abraço também para Luiz Fernando do Bateias. A Rosileia do Santa Terezinha também está por aqui. Olha só quanta gente bacana, gente simpática, chegando pelo 988-230738. Eliane Martins, do Gaspar Mirim, pediu a música Uma Só Lajota. Ela oferece para o namorado Sandro Camargo. Na pista, Uma Só Lajota.

0: Esses são os tiranos. Sim, gaúcho de coração, mas também catarinense, de sangue catarinense, aqui no nosso 89 na pista. O trio do Brasil cantou pra você, se você ama, perdoa, bebê. E beijo bom foi com a banda São Marino. Final do programa tem presentes, tem prêmios pra você, sim. Vamos sortear dois lanches de Binos Lanches, mais um super limpador multiuso azulinho da Start Química e também da loja Rabi. Na volta do rapidíssimo intervalo, vamos ter Valsa das Flores com ele, Valdomiro Melo.
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2: Estão faltando 16 minutos para as 8.
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2: 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Terça-feira já com sabor de quarta, sim. Amanhã vamos ter o início da Oktoberfest e vamos ter uma nova energia no ar. Uma energia festiva. Que seja assim, claro. Alô, Janete do bairro 7 de Setembro, grande abraço. Abraço também para a nossa querida Rosane do Bom Jesus. É ela que pediu Rock Me com Fox Club. Daqui a pouquinho vamos ter a Teixeirinha cantando uma música de algum bom tempo atrás, Aliança. Abraços também para Silvana do Arraial pedindo Latinha na Goteira. Latinha na Goteira, sim, Latinha na Goteira, pedida da Silvana. Abraço também para André aqui do centro, que manda beijos carinhosos para a esposa Vanessa e a filha Jujubinha. Abraços! Abraços, voltamos para a pista, sim, voltamos para a pista com o pedido da Marta do Bela Vista, ela que escolheu para a noite de hoje, Valdomiro Melo é o nome dele, e ele vai cantar então, Valsa das Flores.

Olha que sonoridade bonita dessa canção, Ave Sonora, nos remetendo àqueles impulsos em que nos sentimos livres, feito uma águia. É, somente uma águia mesmo para viver fora da gaiola. Uma ave sonora com João Chagas Leite. Falei, ele falou em bodoque, vocês ouviram? É, bodoque talvez aqui você conheça como funda, atiradeira, estilingue. Bodoque, isso é muito comum no Rio Grande do Sul. Ave Sonora, bela canção, é. E o seu Pause e Mari Pause também estiveram por aqui, sim. O casal cantou bonito. Final do programa, sortearemos para você um super limpador multiuso azulim. É isso mesmo. Da loja Rabi, também da Start Química. Ah, e Binos Lanches vai te presentear com dois lanches deliciosos. Daqui a pouquinho, na volta, vamos ter Teixeirinha na pista da 80.

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6: Estamos de volta com o nosso 89 da pista. Agora são 8:04, 16 graus de temperatura.
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6: 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Voltamos à pista da 89 aqui nessa noite de terça-feira, ainda neste mês de outubro, nós vamos comemorar o dia do atletismo, que vai ser na sexta-feira. Vamos comemorar também, claro, não podemos esquecer, vamos comemorar no dia 11, dia do Teatro Municipal, dia 12, é claro, vai ser o dia das crianças, também o dia do engenheiro agrônomo, dia 14 será o dia nacional da pecuária, dia do professor no dia 15, também no dia 15, dia internacional da mulher rural. Outras datas que comemorativas deste mês de outubro, dia do eletricista, dia 17, é dia da valorização do queijo de leite cru, também no dia 17. 988-230738 e a tua participação, a tua interatividade total aqui no nosso 89 na pista. Mary Castilho pedindo uma música do Corpo e Alma. Alô também para Eleni Roncalho, também está aqui na pista. Ótimo saber. Abraço também para Flávio Zanganella. Oi também para Maicon Simones, Mariana, Maria, Vanessa e Bagual, da embalagem do Bagual, pedindo Reino Encantado na voz do Daniel. Alô também para Sandro Camargo do Santa Terezinha, aquele abraço. Abraços também para Janete aqui do bairro 7. Alô, oi, boa noite.
7: Boa noite, Cleito, é Vanil do bairro Santa Terezinha. Toca a música com Teixeirinha, a Aliança de Ouro.
6: Aliança de Ouro, Teixeirinha de 1975, na pista.

0: Olha, sexta-feira foi um bom dia para escolher. Oficializar o envolvimento amoroso. Quer me namorar, Flávio Dalcin? Banda Estação. Por que que eu disse isso? Porque na sexta-feira o sol volta a brilhar sobre as nossas lindas cabecinhas. Na quinta-feira também. Então vamos nos antecipar. Bom saber que nós vamos ter dias ensolarados, tanto na quinta quanto na sexta. Amanhã não podemos garantir. Afinal, vamos ter um dia nublado com possibilidade daquela chuva fraca, também conhecida popularmente como garoa. No final do programa de hoje, sortearemos dois pastéis. Não é pastel. Vamos sortear um super limpador multiuso Azulim da Start Química e da loja Rabi e também da Start Química. Agora sim, me encontrei aqui. E vamos sortear dois lanches de Binos Lanches. É isso mesmo, dois lanches de Binos Lanches e também um super limpador multiuso Azulim da Start Química e também da loja Rabi. Na volta do rápido intervalo, vamos ter Daniel cantando aqui no nosso 89 na pista.
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4: São 8:23. Estamos no 89 na pista.
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4: 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Fone 3332-2435. 15 graus e 5 décimos é a temperatura aqui no bairro 7. Estamos em Gaspar, Santa Catarina, sul do Brasil, planeta Terra. Meu nome é Cleiton. Boa noite para você que está chegando agora. Grande abraço para Gisela, do bairro Gaspar Mirim. Oi também para José, também do Gaspar Mirim. Alô, Ilhota, Mara de Ilhota também está ligada aqui no nosso 89 na pista. A Jaqueline do Gaspar Mirim também. Abraços para alguém que chegou aqui com uma mensagem longa, mas de qualquer modo, então o nome dele é Gabriel. Abraço, Gabriel, grande abraço. Abraços também para Arlete do Gaspar Mirim. Oi. Deixa me ver aqui, quem pediu antes a música que alguém pediu, vou achar aqui, vamos achar essa música que alguém pediu aqui, a música Meu Reino Encantado, é a embalagem do Bagual, pedindo então essa música lindíssima que o Daniel vai cantar aqui e vai encantar também. É isso mesmo, Daniel está chegando agora, está afinando o vocal, acaba de fazer aquele gargarejo que faz bem, é claro. Então, vai para a turma do Bagual. Daniel, a embalagem do Bagual, Meu Reino.

você é minha mega-sena depois dessa, só me resta então anunciar que foi, claro, Paredes Pintadas, a tua favorita, que sempre aqui no nosso 89 na pista. Os Serranos também vieram e o Tiaguinho também embalaram essa sequência do nosso 89 na pista, que no final do programa, portanto, daqui a pouquinho, vamos sortear 2 lanches de Binos Lanches, mais um super limpador multiuso azulinho da Start Química e da Loja.

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7: No 89 da pista, estão faltando 16 minutos para as 9.
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7: 89 FM. Boa noite para Mara de Ilhota. Boa noite também para José do bairro Gaspar Mirim. Oi também para Gisela, Franco do mesmo bairro. Do Gaspar Mirim também, Diego. Alô também para Arlete da margem esquerda. Alô, oi, boa noite.
9: Oi, equipe, eu tô falando filme de vocês. Meu nome é Antônio, moro em Bastante Vem. Manda um beijo especial pra minha esposa Rússia. Você pega muito ela.
7: Um abraço, casal. Um abraço. Um abraço também para Alexandre Amorim da margem esquerda. Maísa Vipel. Oi, Maísa, tudo bem? Ótimo, quem mais aqui? Ah, abraço também para a embalagem do Bagual, Michael, Simone, Mariana, Maria, Vanessa e o próprio Bagual. Antes, ouviram e pediram, é claro, a pedida foi Daniel, Reino Encantado. Quem tá pedindo aqui uma música do... a música Menino da Porteira, que também é cantada pelo Daniel, a gente vai chamamos o Garotos de Ouro para cantar, então, o Meninos da Porteira, na pedida do Cristiano da Margem Esquerda. Daqui um pouquinho, as últimas e também o sorteio dos dois lanches de Bilos Lanches e também o super limpador multiuso azulim da Start Química e também da Loja Rabelo.

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0: Vamos então saber quem são os ganhadores, os sorteados ganhadores ou ganhadoras de hoje. Já temos aqui. Temos, deixa-me ver aqui, dois nomes, dois números, agora sim, apareceu aqui na minha tela os resultados finais. Então, nosso aplicativo especial para sorteios acaba então de nos revelar quem foram os escolhidos, sorteados ou sorteadas de hoje. Beethoven sempre gentilmente nos auxiliando com uma quinta sinfonia belíssima, por sinal, e fazendo aquela suspensezinha necessária e indispensável, aliás. Boa noite para a nossa querida, deixa eu ver aqui, Rosana do...
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0: Rosana do final 4268 acaba de ganhar então um super limpador multiuso azulinho da Start Química e da Loja Rabê. Parabéns! E final de telefone 3703, Maísa, foi a sorteada com dois lanches presente de Binos Lanche. Aê! Grande abraço a todos, o nosso 89 da pista se despede, mas amanhã, pontualmente às 18 horas, estaremos aqui mais em mais um 89 na pista.
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0: no ar a Voz do Brasil. As notícias do governo federal que movimentaram o país no dia de hoje.
1: Olá, boa noite.
2: Boa noite para você que nos acompanha em todo o país.
1: Terça-feira, 6 de outubro de 2026.
2: Vamos aos destaques do dia.
1: Sites e aplicativos de apostas online estão oficialmente proibidos no Brasil a partir de hoje.
2: Empresas de bets têm até amanhã para enviar relatório com saldos finais de apostadores.
1: E mais de 26 milhões de usuários não fizeram resgate voluntário dos valores disponíveis. Nazi Brum.
3: Segundo a Secretaria de Prêmios e Apostas do Ministério da Fazenda, ainda restam 1.325 milhões de reais na carteira das bets.
2: Alerta climático.
1: Novo boletim sobre o El Niño aponta risco de eventos extremos e altas temperaturas em boa parte do Brasil.